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Obrigado! E aqui na esquerda, nosso guitarrista Max Viana.

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1: Olha a hora certa, tá tudo igual, hein? 2:02.
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alguém apaixonado aqui em Cuiabá hoje? Alguém sofrendo de amor? Você que veio pra cá tentando esquecer aquela pessoa e ainda não conseguiu. Vou dar um conselho de amigo. Se fosse eu ligava pra essa pessoa agora, essa hora. Ligava, deixa de orgulho besta. Ligava e falava assim: amor, tô morrendo de saudade de você. Não é porque eu tô no show do Cristiano Araújo não, mas se você quiser a gente casa, a gente namora. Se nada der certo, a gente só beija na boca, gostoso mesmo, vira só um rolo. Mas fica comigo, eu aceito ser apenas seu caso definido.

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1: Vamos juntos aqui na sua madrugada, agora pontualmente 3 da manhã.
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Moçada, quando nós começamos a nossa carreira e nós fizemos a gravação do nosso primeiro CD, o Acústico no Bar, em apenas 2 violões e 2 vozes, com certeza essa música se tornou um sucesso e foi uma das músicas mais tocadas em todos os carros e botecos do Brasil. Vamos lá!

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2: E a gente segue juntos aqui na sua madrugada, agora 4 da manhã.
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1: Olá, muito bom dia, uma ótima madrugada, 4:31.
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1: Confira a hora certa, agora pontualmente 5 da manhã, hora de acordar.
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2: E aí, tudo bem? Júnior Bodanese chegando por aqui nesta quarta-feira, 26, com a mensagem do dia.
3: Loucura. É loucura odiar todas as rosas porque uma te espetou. Entregar todos os teus sonhos porque um deles não se realizou. Perder a fé em todas as orações porque em uma não foi atendido. Desistir de todos os esforços porque um deles fracassou. É loucura condenar todas as amizades porque uma te traiu. Descrer de todo amor porque um deles te foi infiel. É loucura jogar fora todas as chances de ser feliz porque uma tentativa não deu certo. Espero que na tua caminhada não cometas estas loucuras. Lembrando que sempre há uma outra chance, uma outra amizade, um outro amor, uma nova força. Para todo fim, há sempre um recomeço. Sou Júnior Bodanese e esta foi a mensagem do dia.
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Hora de acordar. É hora de acordar, meu povão. Alô, alô, meu povo, bom dia. Você que tá em casa, que tá no trabalho, onde quer que você esteja, é sempre uma alegria, é sempre um prazer estar do seu lado, estar contigo, só pra te fazer feliz. Alô, alô, meu povo, bom dia, minha Serra do Ramalho, minha Bahia, meu Brasil. O nosso programa

0: É hora de acordar, é hora de pular da cama. Alô, alô, meu povo. Bom dia, bom dia. Eita, meu Brasil. Bom dia, meu povão. Bom dia. Vamos acordar, né? José Lázaro, bom dia, José Lázaro. Bom dia, Tinha. Bom dia, Tinha. Tinha, tá ligado, e também o Neto Servente, que tá aí ligado na Sucesso. Bom dia. Bom dia, meu povo.
1: Bom dia, Cardoso. E aí, Cardoso, como é que tá? Tudo bem? Um abraço pra todos os ouvintes da rádio, Lorena. E fique com Deus, Cardoso. Só um bom dia mesmo. Fique com Deus, viu?
0: Bom dia, fica com Deus você também, meu brother. Alô, alô, Brasil. Alô, alô, Brasil. Bom dia. Bom dia, Serra do Ramalho, minha Bahia, meu Brasil. Bom dia. Tá na hora de acordar. Tá na hora de pular da cama. Bom dia, Val. Bom dia, Bebeto. Bom dia, Val. Bom dia, Bebeto. Tá na Sucesso, tá na boa. Val da Água Fria, Ita e Bebeto. Bebeto tá na caminhada já. Bom dia, meu amigo Luciano. Luciano Turismo, Luciano Davan, Luciano.

0: Guarda Mané da Mata, o Patrão da Água, Beta Nazaré, Guarda Nilson, Guarda Simar, Guarda Dema no Rio. Bom dia.
1: Alô, alô, meu Brasil. Alô, alô, meu Brasil. Bom dia, bom dia. Alô, alô, meu povo. Bom dia. Tá na sucesso, tá na boa. É hora de acordar. É hora de pular da cama. Alô, Brasil, bom dia. Tá na sucesso, tá na boa. Bom dia. Bom dia, Ita, bom dia, Val. Ô, José Lázaro, fala, José Lázaro. Diga aí, meu brother, bom dia.
2: Ei, querido, passa o seu áudio aí, controle. É triste, Cador, tô passando uma situação brava. Minha mãe deu um AVC na cabeça. Eu tô triste, Cador. Eu não tô nem começando direito, cuidando da minha veia aqui. Minha mãe tá na cama, não fala, não conversa. Não fala nada. Passa o áudio pra mim aqui. Vou abafar com você, viu? Vê com Deus.
1: Valeu, meu irmão. Um abraço. Tudo de bom. Que Deus dê saúde à sua mãe. Tudo de bom. Tá na sucesso, tá na boa. Alô, alô, Brasil. Alô, Brasil. Bom dia, Manuel da Mata. Bom dia, meu brother.
3: Bom dia, meu amigo Cardoso. Bom dia, Alfredo Homem Sem Medo. Tô acordado, garoto. Aquele abraço a todos vocês aí, Serra Malhense. Eu abraço a todos de A a Z. Que todos tenham um ótimo dia. Aquele abraço.
1: Valeu, Manuel da Mata. Valeu, Manuel da Mata. Bom dia.
4: Bom dia, Cardoso. Deus abençoe seu dia. Ô Cardoso, manda um abraço aí pro rapaz que ele tá fazendo sucesso no TikTok, Galeguinho da Ambulância. Ali é o menino Cato. Pensa no menino bom do coração de Deus. Ele tá fazendo as propagandas desaversadas no TikTok. Galeguinho, tu fica na sua, Galeguinho, pelo amor de Deus.
5: Galeguinho, você está apresentando.
4: Manda um abraço pra Dona Maria, a mãe de Célia, Célia na 18. Quem mais, nosso querido?
5: Raimunda, Cleonice, Narciso, Dona Lau e todo outro aniversário, Cardoso, de Dona Raimunda. Que ela seja aquela mulher guerreira como ela é, tá sendo. Deus aumente cada vez mais o passo dela.
4: Enfim, Cardoso, passou a música do Zezé de Camargo aí pra nós, ouvindo essa manhã. Chama.
1: Abraço, bom dia. Bom dia, bom dia, Jossi Cleide, e bom dia, Catúcia. Bom dia, Catúcia. Olha a hora, Brasil, 5 horas mais 23 minutos.

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1: 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Olha a hora, Brasil, agora 5:40. Bom dia.
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0: Brasil, oi Brasil. O relógio está marcando 5h43. Manda um abraço forte aí ao povão que tá ouvindo nós. Ana Batista. Bom dia, Ana Batista. Bom dia, Ana Batista. Tudo bem, Ana Batista? Dona Vera, é a dona Verônica, que também tá ligada. Bom dia, Jossi Cleide. Bom dia, minha amiga Catúcia. Bom dia, Cido Russo. Alô, Cido Russo, bom dia. Bom dia, Elba. Bom dia, Regina. Regina e Bruna, lá em São Paulo. Bom dia.
1: Bom dia, Cardoso. Regina, tudo bem, Cardoso? Tá bem, Cardoso? Cadê o café, Cardoso? Dá um olho pra meus parentes aí, Cardoso.

0: Marilene da 11.
1: Pra Lidinha Cardoso, pra Marli Cardoso. E tudo, e pra Rogério Cardoso, tudo parente meu aí, Cardoso. E pra todo mundo aí de Taquari, Cardoso.
0: Abraço.
1: Na rádio aí, Cardoso, pra todo.
0: Bom
1: toda
0: dia.
1: A equipe aí da rádio, Cardoso, e você, Cardoso. Um abraço pra você, Cardoso.
0: Tudo de bom.
1: E pra Serra do Romário, Cardoso, que tá na. Entra sucesso, tá numa boa. Manda alô pra mim, Cardoso.
0: Alô, Brasil.
1: Cardoso, tchau, Cardoso.
0: Abraço.
1: Com Deus.
0: Bom dia, bom dia. Regina, tá na sucesso, tá na boa. Tá na sucesso, tá na boa. Creuza do Taquari, bom dia, Creuza do Taquari, bom dia. Tá na sucesso, tá na boa. Alô, alô, Brasil. Creuza do Taquari. Alô, Pedro. Bom dia, Pedro. Bom dia, Pedro. Pedro já tá ligado na sucesso. Bom dia, Pedro. Bom dia, bom dia. Bom dia, Aguinaldo.

0: Itapevi. Itapevi. Bom dia, Manuel da Mata. Goiânia. Bom dia, Alfredo. Bom dia, Alfredo. Alfredo na batalha. Tá ligado. Bom dia, Ana. Bom dia, Ana. Bom dia, Creuza da Pop, Dantas. Bom dia, Creuza da Pop, Dantas. Bom dia. Galeguinho da Ambulância. Bom dia, Galeguinho da Ambulância. Bom dia, Neto de Brasília. Bom dia, Neto de Brasília. Aguinaldo da Mata, Itapevi. Beta lá na 6. Alô, Beta na 6. Bom dia. Graça em Cido Mato. Graça em Cido Mato. Tony Rufião. Tá ligado. Bom dia, Tony Rufião. Almizão, tá ligado. Bom dia, Almizão. Bom dia, Almizão. Bom dia, Patrícia. Bom dia. Marlene. Marlene na 2. E Marleninha na 12. Bom dia. Olha a hora, Brasil, 5:48. Bom dia. Bom dia, Suzane. Bom dia, Suzane. Bom dia, Lucinava. Lucinava de Cana Brava dos Farias. Lucinava de Cana Brava dos Farias. Tá ligada. Bom dia, bom dia. Bom dia, Rena 5. Bom dia, Jaque na 18. Jaque na 18, bom dia. Bom dia, Dinha. Dinha de Creuza. Lá em Goiânia. Bom dia. Bom dia, nega. Na 18. Bom dia, nega da 18. Bom dia, nega. Da 18. Bom dia, bom dia. Tá na sucesso, tá na boa. Alô, alô, meu Brasil. Bom dia. É o som da sucesso, acordando o Brasil. Bom dia, bom dia. Alô, Carly, Carlúcia. Bom dia, Carlúcia, Carly. Bom dia, Guilmar. Bom dia, Guilmar. Bom dia, Guilmar. Bom dia, Cido Russo. Elba. Quinozinha. Salvador. E também, seu Joaquim.
1: Bom dia, Cardoso. Estou por cá, Cardoso. Tá tendo deitado, levantar pra água, fazer um café.
0: Vamos cuidar. Uma
1: música boa aí pra todos os vaqueiros. Pessoal da Santa, que os tem. Meus primos aí no Caldeirão, pro Alô, pro Ambu. Todos das que tiver na escuta. Tô por cá. A nossa sucesso tá na boa, chama.
0: É isso aí. É isso aí. Vamos cuidar. Eu tô por cá. Cebolinha, bora acordar, Cebolinha, bora acordar, Cebolinha. Raimundão do Leite, bora, Raimundão do Leite. Lucinalva em Cana Brava dos Farias. Alô, Suzane, bom dia, Suzane, bom dia, Suzane. Bom dia, meu povo. Bom dia, Rogério. Rogério, vem. Rogério tá ligado, bom dia, Rogério. O Taquari e Creuza. Bom dia, Marinês. Bom dia, Marinês. Bom dia, Terra Seca. Bom dia, Terra Seca. Bom dia, Onildo. Alô, Onildo. Onildo Gago. É o Onildo. O Gago e a Alicida. Iara. E também o Armiro. O Armiro. Armiro também tá ligado. Bom dia, Lulu Sena. Bom dia, Lulu Sena, bom dia, Jefferson Rosendo, bom dia, Lir, bom dia, Gabi, bom dia, José Henrique. Bom dia, bom dia. Bom dia, Batom, bom dia, Batom e Dida na 12. Bom dia, João Batista e Leu. Bom dia, João Batista e Leu. A Leu que tá ligada. Bom dia. Leu que tá ouvindo a sucesso. Bom dia, esse povo. Todo mundo ligado na sucesso. Bom dia, Brasil. Bom dia, meu Brasil. Olha a hora. O relógio está marcando 5:52.

0: cima.
1: Alô, meu Brasil. Ô, Brasil, olha a hora. 5h57. 5h57. Oi, Daiane. Daiane lá perto do Croix. Bom dia, Daiane. Bom dia. Bom dia, Dona Cida. Bom dia. Bom dia, Carly. Carlúcia tá ligada. Bom dia, Dida. Alô, Dida. Ligado na Sucesso. Bom dia, Dida.
2: Bom dia, Cardoso. Tudo bem, Cardoso? Tá na Sucesso, tá na boa, Cardoso.
1: Abraço, Dida. Alô, Paulo. Bom dia, Paulo. Bom dia, Paulo. Paulo tá ligado. E Selma no Taquari, bom dia.
3: Bom dia, meu amigo Cardoso. Estamos por causa do ligado no seu programa, viu? É, gostaria de mandar uma luzinha a toda essa galera maravilhosa que não perde seu programa, né? Toda minha família aqui, irmão, irmã e todos. Deus abençoe a cada dia a todos, viu? Gostaria de mandar uma luzinha para minha sobrinha lá em Goiânia. Os parabéns para ela. Tá completando um ano de vida hoje. Onde foi eu e hoje é ela, né?
1: É.
3: Que Deus abençoe. Sempre o
1: caminho
3: domina ela com muita paz e saúde, né? Sempre a conquista seu sonho, viu? Um forte abraço, Dinha. Que Deus abençoe você. Cardoso, gostaria de agradecer todo esse pessoal maravilhoso. Sempre mandou um alôzinho pra gente aí. E os parabéns também, né? Gostaria de dar meus parabéns pra amiga Lorena também. Completou um ano ontem. Eu tinha esquecido, rapaz. Eu tô esquecido demais. Mas valeu, Cardoso. Fica com Deus. Um forte abraço. Todos.
1: Valeu, meu amigo. Um abraço pra Dinha, lá em Goiânia, que tá aniversariando hoje. José Nilton tá ligado. Bom dia, José Nilton. Zé de Coriza e Dona Coriza, bom dia.
4: Bom dia, Cardoso. E aí, beleza? Aqui é José Nilton, aqui do sítio JNS. Mandar um alô aí pra meu pai e minha mãe aí na Brasília 19, tá ligadaço no vocês aí, na Sucesso FM, beleza?
1: Beleza, meu amigo José Nilton. Obrigado, José Nilton. Avanilza. Bom dia, Avanilza. Bom dia, Avanilza. Bom dia, Avanilza. Ligada. Bom dia, Cebolinha. Bom dia, Cebolinha.
5: Bom dia, bom dia, senhor Pilatari, em nome de Jesus. Bom dia pra toda a minha família, bom dia pra todo o vídeo. Pra me acordar agora só se for amanhã de manhã, né? Eu já acordei lindo às 5. Tá na sucesso, tá na boa, meu brother.
1: Você não é fraco não, Cebolinha. Você não é fraco não, Cebolinha. Abraço, Cebolinha. Eita, meu Brasil. Bom dia, bom dia, bom dia. Bom dia, Serra do Ramalho, minha Bahia. Bahia, minha Bahia. Bom dia. Bom dia, Cocó da Brasileira. Alô, Cocó da Brasileira, bom dia. Bom dia, Zé Cobrinha. Bom dia, Zé Cobrinha. Cocó da Brasileira e Zé Cobrinha. Bom dia, Zé Cobrinha. Bom dia, João Paulo e Lindalva na 12. João Paulo e Lindalva na 12, bom dia. Bom dia, meu povo. Bom dia, todo esse povo. Liz, Gabi, José Henrique, Lulu Sena e Jefferson Rosendo. Bom dia, João Batista. Bom dia, João Batista. E Leo Lucena, bom dia. Bom dia, Alice na 21. E bom dia, Luiz Carlos.
6: Cardoso, bom dia, bom dia. Aqui, Luiz Carlos, aqui de Assentamento, Bom Sucesso, São Félio de Coribe. Manda um alô pra nós, mano.
1: Assentamento, Bom Sucesso. São Félio do Coribe.
6: E tá na sintonia.
1: Bom dia. Bom dia, bom dia, bom dia. Alô, alô, meu povo. Ainda não é o fim. Alô, Brasil. Bom dia.
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1: 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Olha a hora, Brasil, agora 6:02, bom dia.
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3: Alô, Brasil, bom dia. 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O relógio marcando agora 6:07.
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0: Alô, Brasil! Bom dia! Bom dia, meu povão! Bom dia! Você que tá aí do outro lado do rádio, escutando o programa, meu amigo Dinda Caçamba, olha a hora, vereador Dinda Caçamba, lá de Bom Jesus da Lapa. São 6:11. É, Dinda Caçamba, na Ilha do Fogo, sítio Firmina Silva. Hoje é quarta-feira, hein? 6:11 agora.
1: Bom dia, muito bom dia, meu amigo Cardoso. Cardoso, eu gostaria de mandar um alô aí para o meu irmão Almir na Agrovilha 10, meu amigo Davi, Davi do Taekwondo aí na Serra do Ramalho, meus parentes aí em Agrovilha 7, pessoal de Maria do Cubertino, Jorge na Britadeira São Jorge na Agrovilha 6. E um abraço especial para você, meu amigo, esse radialista exemplar na nossa cidade, no qual eu conheço há longas décadas. Viu, Cardoso? Um abraço, meu amigo. Um alô aqui também para o pessoal aqui da Ilha do Fogo, do sítio Firmina Silva, seu Manel, dona Luciene na Ilha da Canabrava. E todos aqueles que nos ouvem aí pela Sucesso FM, essa rádio desbravadora, essa rádio número um na cidade e na região.
0: Valeu, Din. Valeu, Din. Muito obrigado, meu amigo. Din, vereador. Vereador Din. Din da Caçamba. Din da Caçamba tá ligado na madrugada, mas nós. Claudete. Minha amiga Claudete Marcão Doido. Oi, Claudete. Bom dia, Claudete. Bom dia, Marcão Doido. Aí na beira do rio. Seu Carmélio e dona Dite. Um abraço, Claudete. E também o Marcão e Gil. Um abraço a vocês aí. Bom dia. Bom dia. Todo mundo ligado na Sucesso de Serra do Ramalho. Alô, Brasil.
2: Bom dia, Cardoso. Tudo bom? Um dia maravilhoso, cheio de alegria para nós todos. Manda um alô aí para meu pai Carmélio, Edith. Minha irmã aí em Barbela Vista, Ericléia, o esposo dela. Me manda uma música boa aí pra mim, Cardoso. Silvano Salve. Valeu, Cardoso. E um bom dia.
0: Bom dia, minha amiga. Claudete, bom dia. Bom dia, Bebeto. Bom dia, Bebeto.
3: Bom dia, meu amigo Cardoso, bom dia, ouvintes da Sucesso FM, tá na Sucesso, tá na boa, o dia amanheceu, estou aqui na caminhada diária, mais uma vez, um dia abençoado aí para todos os ouvintes da Sucesso FM, tá na Sucesso, tá na boa, amigo Bebeto Agrovila 3, para todos os ouvintes da Sucesso.
0: Bom dia, Bebeto.
3: Cardoso, que eu não sei ler, um abraço a todos aí.
0: Manda áudio, Bebeto. Manda áudio, Bebeto, manda áudio. Alô, Brasil. Alô, Alfredo. Alô, Alfredo. Bom dia, Alfredo. O homem sem medo e Alfredo da Batalha. Alfredo da Batalha. E é o Zenita no quiosque e o Silso. Bom dia, bom dia.
4: Bom dia, meu amigo Cardoso. Como é que tá, velho? Tudo bem?
0: Tudo legal.
4: Graças a Deus. Aí eu gostei de ver, Cardoso. Até lembrar do velho Alfredo aqui da batalha. Fruticultura.
0: Frutico.
4: Bom dia pra você, Lorena. E todo mundo que ouve essa rádio, Cardoso. Tá na Sucesso, tá na boa. Ontem eu tava na cidade. Aí não vi nem você mandou o áudio, não, Cardoso. Na rádio, não. Mas hoje eu vou ouvir, Cardoso. Tá bom, meu amigo?
0: Pronto.
4: Manda um áudio aí pra todos nós aí. Um bom dia pra meu pessoal da Agrovilha 7, tios e tia, parentes e amigos. E todo mundo aqui do Fruticultura, colegas e amigos, parentes e parentes, cunhados e cunhadas, todo mundo. Tá bom? Tá na Sucesso, tá na boa. Manda uma música na programação pra nós aí, Cardoso. Tá bom?
0: Valeu.
4: Tchau, Deus abençoe. Uma boa quarta-feira pra nós, um bom dia de saúde e paz, tá bom? Deus abençoe, meu amigo.
0: Abraço, bom dia. Bom dia, Alfredo. Fruticultura Batalha. E a batalha é o Zenita, Neta e Silso. Acorda Brasil, 6:16.

0: Sucesso tá na boa. Acorda Brasil. Bom dia. Alô, alô, meu povo. Em casa, no trabalho, onde você estiver.
1: Bom dia, Cardoso. E aí, meu irmão? Tudo na paz de Deus? Como é que as coisas? Tô aqui já, tô começando na liga já, viu? Deus abençoe seu dia aí, meu irmão. Grandemente, né? E ele peça que você faça uma música aí pra mim, a Nil aqui. Uma música aí, Leandro e Leonardo, que for, que vier aí, tá bom, meu irmão? Que Deus abençoe seu dia hoje, meu irmão. Valeu.
0: Valeu, Zé Carlos Eletricista. Valeu, Zé Carlos Eletricista. Você e seu parceiro aí, o Jamil, o Luciano e também o Diego e o Cláudio Mecânico. Um abraço, meu Brasil. Valeu, Zé Carlos. Valeu, meu brother. Já estamos no finalzinho do primeiro tempo. Já está acabando o primeiro tempo do programa. Os outros áudios ficarão para o segundo tempo, que já eu estou de volta. Às 6h55 eu já estarei de volta. Valeu, meu Brasil. Já eu tô de volta com o segundo tempo do programa. Me espera aí que não demora nada. Me espera aí que não demora nada, Brasil.

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3: Nick é um homem grande, forte, durão, que trabalhou durante muitos anos no pátio de manobras de uma estrada de ferro. Eram os melhores funcionários da empresa. Sempre chegava na hora. E era um trabalhador confiável que se dava bem com os outros empregados. Mas Nick tinha um grave problema. A sua atitude era totalmente negativa. Nick, na verdade, era conhecido como o homem mais pessimista do grupo. Ele temia o tempo todo o pior. E estava constantemente preocupado, afligindo-se porque algo ruim poderia acontecer. Certo dia, os trabalhadores foram informados de que poderiam ir para casa 1 hora mais cedo. Todos os funcionários foram embora, mas de algum modo, o Nick acidentalmente se trancou em um vagão frigorífico fechado, que foi levado ao pátio de manobras para manutenção. O vagão estava vazio e não estava conectado a nenhum dos trens. Nick entrou em pânico quando se deu conta de que estava trancado dentro do carro frigorífico. Começou a bater com tanta força nas portas que suas mãos e punhos ficaram ensanguentados. Gritou sem parar, mas seus colegas já tinham ido para casa. Ninguém pôde ouvir os gritos desesperados de Nick pedindo ajuda. Repetidamente berrou até que a sua voz se tornou um áspero sussurro.
4: Socorro! Socorro!
3: Consciente de que estava em um carro frigorífico, Nick calculou que a temperatura deveria estar bem abaixo do ponto de congelamento, possivelmente entre 12 e 15 graus negativos. Nick receou o pior. Ele pensou:
4: o que é que eu vou fazer? Se eu não sair daqui, eu vou morrer congelado. É impossível conseguir passar a noite aqui.
3: Quanto mais pensava nas circunstâncias, com mais frio ficava. Com a porta firmemente fechada e aparentemente sem ter como escapar, ele se sentou para esperar a morte inevitável por congelamento ou sufocação. Para passar o tempo, decidiu narrar a própria morte. Encontrou uma caneta no bolso da camisa e achou um pedaço de papelão em um canto do vagão. Tremendo de uma forma quase incontrolável, Nick rabiscou uma mensagem para a família. Nela, anotou a sua terrível perspectiva.
4: Estou ficando com muito frio. Muito frio. O corpo está dormente. Se eu não conseguir sair logo, estas serão provavelmente as minhas últimas palavras.
3: E foram. Na manhã seguinte, quando os funcionários chegaram para o trabalho e abriram o carro frigorífico, encontraram o corpo de Nick caído em um canto. A autópsia revelou que Nick tinha, de fato, morrido congelado. No entanto, existe um enigma fascinante. Os investigadores descobriram que a unidade de refrigeração do vagão, no qual Nick ficara preso, não estava ligada. Na verdade, estava com defeito há algum tempo e não estava funcionando quando o homem morreu. A temperatura do vagão na noite em que Nick morreu congelado era de 16 graus positivos. Nick morreu congelado em uma temperatura levemente inferior à temperatura ambiente normal, porque acreditava estar em um carro frigorífico e esperava morrer. Estava convencido de que não tinha nenhuma chance. Esperava o pior. Ele se viu sem saída, condenado a uma triste sina. Mas o que aconteceu, Fábio?
5: O Nick perdeu a batalha na sua própria mente. A coisa que ele mais temia e esperava efetivamente aconteceu. Sabe, muitas pessoas hoje em dia se parecem com o Nick. Estão sempre aguardando o pior, esperando a derrota, o fracasso, a mediocridade. E em geral, elas acabam realmente obtendo o que esperam. Elas se tornam aquilo que acreditam. Ei, não deixe que isso aconteça com você. Não espere pelo pior, não faça planos para a derrota. Isso é usar a sua fé na direção contrária. Isso é abrir a porta para o inimigo e atrair para a sua vida só coisas ruins. Então, mude o seu modo de pensar. Modifique aquilo que você espera. Ninguém pode ter fé por você. Outras pessoas podem rezar por você, acreditar em você, mas você precisa exercer a fé por si mesmo. Então, tenha uma perspectiva positiva diante da vida. Use a sua fé na direção certa. Espere por coisas boas. Faça planos para a vitória. É claro que Deus vai te ajudar, mas é você quem dá o voto decisivo, pois será feito segundo a sua fé.
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0: A hora da verdade. A sua carta está no ar. A partir de agora, no programa A Carta do Ouvinte. A carta que foi enviada ao programa do Imperador dos Orixás. Carta de pessoas que encontraram a solução para o seu problema. Ouça atentamente o que diz a carta. A carta de hoje é da senhora Rita Avelino Santiago. A carta da senhora Rita diz o seguinte: eu sofri a pior das perseguições, não tinha paz, não tinha sossego, não tinha alegria, não tinha vontade de comer. Sinceramente, cheguei também a não ter vontade de viver. Em um mundo inseguro e cheio de tantas maldades, é completamente normal que tenhamos certas desconfianças das pessoas, quer as conheçamos ou não. Em alguns casos, até certo medo delas. Mas existe um limite saudável para todas as coisas. Perseguição é um sofrimento que maltrata. Ter pessoas que nos perseguem é realmente algo muito desagradável. Porém, não se limita apenas a essa sensação. Os perseguidores nos causam problemas, fazem calúnias, difamam, lançam em nós maldições e pragas, entre muitas outras coisas. Existem pessoas como eu que sofrem ciclos de perseguição, ou seja, a gente passa por uma situação de perseguição e depois de um tempo vive a mesma situação. Um exemplo disto é quando você é perseguido em seu local de trabalho, no aconchego do teu lar, no círculo de amizades. Este ciclo de perseguição só foi interrompido em minha vida quando eu procurei uma ajuda espiritual e encontrei no Imperador dos Orixás a solução para cortar o mal pela raiz. Quando estive no seu consultório espiritual, Imperador dos Orixás, o Senhor me disse que primeiramente é preciso compreender o porquê alguém está lhe perseguindo, qual a causa. Para tanto, foi necessário que eu fizesse uma consulta espiritual para fechar meu corpo contra todas as maldades. Só assim, as maldições que o teu perseguidor te lançar não te alcançará. Hoje sou uma mulher livre, feliz. Não tenho raiva dos meus perseguidores. Aliás, eu tenho é pena. Então, minha amiga, meu amigo, se você é uma daquelas pessoas que se sentem perseguidos, procure uma ajuda espiritual. Talvez sozinho você não encontre uma solução para o seu problema. É por isso que Deus dá a determinadas pessoas o dom sagrado da espiritualidade. 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
1: Bom dia, irmã. Bom dia, irmão. Vamos começar mais um programa. Vamos dar início a esse dia. Esse dia maravilhoso, glorioso. Esse dia que Deus te deu vida para que você levantasse com disposição para trabalhar, para ganhar o pão de cada dia, para sustentar a sua própria família. Bom dia a você, comerciante. Bom dia a você, lavrador, a você, marceneiro,
6: a você fazendeiro, a você pedreiro, a você eletricista, a você servente de pedreiro, a você de serviços gerais, a você bancário, a você engenheiro, a você advogado, a você médico. Bom dia a você empregada doméstica. Bom dia a você gari. Bom dia a você de qualquer profissão. Eu espero que o seu dia hoje seja gratificante e que você hoje faça um ato de bondade, ajude alguém. É verdade. Sabe por que que eu digo assim? Porque, meu irmão, a vida é um progredir infinito. Eu costumo dizer isso aqui, que quanto mais nós nos exercitarmos este instrumento chamado vida, meu irmão, minha irmã, mais belos serão os acordes deste mesmo instrumento chamado vida. De que adianta você querer ser dono do mundo inteiro, meu irmão, minha irmã? Pense comigo. Se você não faz nada e nunca faz nada para viver num mundo melhor e mais gratificante. Dividindo o pão com o próximo é o mesmo gesto de nosso Senhor Jesus Cristo, aquele que morreu na cruz, derramou o teu sangue para lavar os nossos pecados e curar nossas enfermidades. Você concorda comigo, ouvinte? Então hoje, faça uma bondade, faça um bem, dê um bom dia àquele que você ainda não deu um bom dia. Porque muitas das vezes, amigo, você chega num comércio, chega numa loja, passa por uma pessoa e nem um bom dia você dá àquela pessoa. Parece que aquela pessoa é invisível para você. É verdade. Então reflita sua vida, porque a vida é maravilhosa, mas ela é curta. E aqui, amigos, nessa terra que vivemos, nós só estamos de passagem. Espiritualmente, só estamos de passagem. É verdade. E o que você faz aqui, um dia você vai ter um acerto. Existe um juízo final. A Bíblia relata. Então, os seus atos de bondade, de caridade, de maldade ou de brutalidade, um dia será cobrado. Sabe por que eu digo assim, amigo? Porque tem pessoas que o intuito dele é só fazer o mal, é só destruir, é só acabar, é só falar mal da vida do outro, é só destruir. E se você, meu amigo, está sendo vítima desse tipo de pessoa, está destruindo sua vida, você sente que a sua vida está de cabeça para baixo, eu estou aqui dentro dessa cidade. Venha me procurar. Venha me procurar, que eu estou pronto para resolver o seu problema, por mais complicado que ele seja. A minha contribuição pela consulta que você contribui, tem pessoas que perguntam: ô Padrinho José, ô Imperador, e quanto custa a sua consulta? A minha consulta não custa nem um centavo. Eu não cobro a minha consulta. Eu lhe peço uma contribuição, certo? Eu lhe peço uma contribuição pela minha consulta. Não é de esmola, porque eu não necessito de esmola. Essa contribuição que eu te peço é para custear as diversas emissoras aonde esse programa, O Imperador dos Orixás, vai ao ar em vários lugares nesse nosso Brasilzão afora, certo? Para custear a gasolina do carro que eu venho, o hotel que eu fico, a casa que eu alugo, aonde eu fico para te atender, você me compreendeu? Então eu te peço uma contribuição de R$70, exatamente, R$70 é o que eu lhe peço de contribuição. Já vinha preparado para a sua consulta com a sua contribuição. E se você está gravemente ferido espiritualmente, por dentro, que a sua alma abalada já não sabe mais o que fazer, se encontra de mão e pé atados, amarrados, por obra do inimigo, por obra de feitiçaria, o inimigo está destruindo o teu lar, o teu casamento, a tua família, a tua casa. O inimigo já jogou drogas, bebidas, farras, porcariadas, ceboseira dentro da tua casa, dentro do teu lar, no que seja seu, no teu comércio, independente de qual seja a sua situação financeira, do mais pobre, humilde trabalhador, ao mais rico trabalhador, independente de qual seja a sua razão social, você se sente abalado, inconformado, triste, angustiado, venha falar comigo. 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Se você agendar a sua consulta, eu vou te pedir uma coisa, por favor. Venha. Não deixe de não vir, não, porque às vezes você agenda a sua consulta, aí eu marco, você não vem. Aí tem pessoas que estão necessitando, que querem vir falar comigo, que está doente, que está enfermo, que sabe que a vida está de cabeça para baixo, precisa de vir. Aí eu deixo de marcar aquela consulta, aquela pessoa que precisa, e marca a sua. Aí chega no dia e no horário certo, que eu tô te aguardando, você não vem. Aí você atrapalha aquela outra pessoa. Então meu negócio aqui é sério, não é coisa de brincadeira não. Se você não for vir, nem marque sua consulta. Você me compreendeu? Então se você agendar a consulta, eu quero te pedir desculpa, ouvinte. Por favor, venha, porque tem pessoas que necessitam, certo? Enquanto você marca a consulta e não vem, eu poderia ter atendido outra pessoa que realmente está precisando. Às vezes você não vem, você teve seus problemas, concorda, entendeu? Mas pelo menos liga e avisa, fala, olha Padrinho José, no dia não vai dar para mim ir, aconteceu um problema, faltou isso, aquilo, que eu vou te compreender. Aí você pode vir no outro mês. Agora, venha para resolver. Porque tem pessoa que ele chega aqui, quando eu digo para ele o que eu preciso, você me compreendeu, quanto é que vai ficar, os materiais, o que que precisa, amigo, ele vai embora e não volta nunca mais, porque cara é um caixão de defunto para você que tá me escutando, cara é uma cadeira de roda, isso é caro, e pelo meu trabalho eu não cobro não, viu, é, porque teve uma pessoa aqui agora esses dias falando comigo, pô, mas o senhor vai me cobrar o trabalho, eu digo não. Ela falou, como assim, você não cobra? Eu digo, não, pelo meu trabalho, não. Agora, se você precisar, é o material. E o material, aí você gasta pra comprar o material pra sua conta. Quando eu falei pra ela o material que eu precisava e quanto ficava o material, ela falou, ah, mas eu não dou conta. Se você não dá conta, meu amigo, dá um jeito, vem, dá um jeito, arruma, compra o material, traz que eu faço. Você me compreendeu? Que eu trabalho, eu não cobro não. Agora, se precisar, é material. Aí, material, aí você tem que comprar material pra fazer o trabalho, porque... Quando a pessoa vai lá fazer o mal pra você, você tá achando que ela não compra material, que ela não paga o macumbeiro, mas eu não cobro não, certo? Agora eu resolvo. Seja qualquer problema, pode ser no amor, negócio, trabalho, viagem, questões sentimentais, doenças, não interessa qual seja o seu problema. Eu resolvo, eu jogo os bus aqui e te digo o que tá acontecendo, o que vai acontecer. Certo? Então tá chegando o momento final do nosso trabalho nesse dia de hoje, no programa. Vai lá na beira do seu rádio agora, você que vai na beira do seu rádio, não, você já está escutando ele, mas vai na sua geladeira, pega um copo com água, coloca ao lado do seu rádio e vamos orar comigo. E quando terminar de orar, pega esta água ungida, beba, para que você possa ficar liberto de todos os mal, porcariadas, doenças e ceboseira que tenha na sua vida. Você tem fé em Deus? Você acredita em nosso Senhor Jesus Cristo? Então vamos orar comigo e quando terminar, beba desta água. Amém.
7: A oração da cura. Senhor, pela intercessão de vossos santos mártires e pelo auxílio de toda a legião de anjos curadores, conceda-nos ter a graça da cura. Prometemos a vós cultivar novos hábitos e cuidar melhor do grande bem que nos destes, que é nosso corpo. Restaura-nos a saúde, Senhor. Inspira-nos para que possamos cuidar do nosso corpo com habilidade. Administrador generoso que sempre fostes, médico sublime que és, Senhor nosso, guia-nos e seja magnânimo e bondoso, entendendo nossas fraquezas. Prometemos a vós cultivar novos hábitos para nossa saúde. Dai seu roteiro e inspiração para isso. Corrija o vaso quebrado de nosso coração. Restaura as pontas desligadas dos nossos neurônios. Prometemos a vós cultivar novos hábitos para nossa saúde e não relaxar mais. Obrigado, Senhor. Amém.
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0: 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Amarração amorosa, inveja, olho grande, casamentos em crise, brigas familiares, divergência entre irmãos, maus vizinhos, vícios incontroláveis, queda no comércio, desemprego, depressão, doenças misteriosas e muito mais. 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
1: Vamos lá, Brasil, bom dia, bom dia. 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Olha a hora, Brasil, agora são 7:03.
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0: Brasil. Bom dia, bom dia, Alfredo, o homem sem medo. Bom dia, Alfredo. Bom dia, Gilmar. Gilmar da Saúde. É o Barba. Bom dia, Milton Gama. Bom dia, velhinho da CSB. Bom dia. Alô, Brasil. Bom dia, Ana Batista. Bom dia, Ana Batista. Tá ligada, bom dia, Ana Batista. Bom dia, Creuzinha do Taquari. Bom dia, Creuzinha do Taquari. Bom dia, bom dia, bom dia. Tá na sucesso? Tá na boa. Bom dia, Brasil.
1: Bom dia, Cardoso. Bom dia, Cardoso. E aí, meu amigo, velho, como é que você tá? Eu queria que você passasse os parabéns aí pra minha menina, na Aparecida de Goiânia, a Dinha, que tá completando aniversário hoje. Ontem foi o Paulo, hoje é a Dinha. Que Deus dá muitos anos de vida pra ela, que Deus ilumine os caminhos dela. E que Deus abençoe ela, viu, minha filha mais velha? Rapaz, você é de Goiânia, Cardoso, viu?
0: Tá bom.
1: Deu tudo de bom na vida dela, Cardoso.
0: Deixa comigo.
1: Tá bom, mandado que eu não sei ler. Mandado que eu não sei ler, Cardoso. Deixa eu te dar uma quarta-feira abençoada pra você, sua esposa e todos, viu, Cardoso?
0: Amém.
1: Queria que você passasse os parabéns aí pra Dinha aí, viu?
0: Dinha.
1: Fica com Deus.
0: Abraço, tudo de bom. Creuzinha do Taquari. Bom dia. Bom dia, Claudete e Marcão Doido, bom dia. Bom dia, bom dia. Dinda Caçamba, vereador Dinda Caçamba, lá em Bom Jesus da Lapa. Alô, Cebolinha, bom dia, Paulo. Paulo do Taquari. Bom dia. Eita, meu Brasil. Bom dia. Parabéns todos os aniversariantes de hoje.

0: Alô, Brasil. Alô, Brasil. Bom dia. Cido Russo Elba e também Quinozinha, seu Joaquim e Salvador. Manda um abraço aí pra Militão. Alô, Militão. Bom dia, Militão. Categoria da Bahia. Paraibinha e Paraibão. Paraibinha e Paraibão. Aí na Sete. Todo o povo da Sete que escuta o nosso programa. Bom dia, meu Brasil.
1: Bom dia, Cardoso. Tô por cá, Cardoso. Já tô deitado, levantar pra água, fazer o café. Sua música é boa aí pra todos os vaqueiros, pessoal da Sete, o Postinho, meus primos aí no Casarão, pro Alonso.
0: Pronto! Bambu,
1: todos das que tiver na escuta.
0: Tá cá. Certo!
1: O sucesso tá na boa, chama.
0: Eu tô por cá, eu sei de onde é que você tá, neto de Brasília.
2: Manda áudio que eu não sei ler, manda áudio. Bom dia, meu colegado Cardoso. Eu tô por cá, de onde é que tu tá? Bora cuidar, né? Correr atrás dos papéis, ter um dia abençoado. E com nós é assim, a madeira deita e o couro come. Manda áudio que eu não acelero.
0: E deixa a baleia cortar água. Vamos embora, neto de Brasília. Bom dia. Bom dia, bom dia, categoria. Au, menino. Bom dia. A todo mundo ligado, mais nós. Todo mundo escutando o programa. João Batista, da saudosa Dona Eudália. Bom dia, João Batista. Bom dia, Leo Lucena, bom dia. Bom dia, Clarinha. Chama a Vanilza. Bom dia, Avanilza, bom dia, Avanilza, lá na 14, Lia da 14 e Bela Belinha.
3: Bom dia, meu amigo Cardoso. Que Deus abençoe nosso dia, nos guarda, nos proteja, né? Uma ótima quarta-feira para nós, né? Quero deixar aqui meu abração para todos os ouvintes, né? Da Rádio Sucesso FM. Quero deixar aqui também o meu alô para minha amiga Lia, meu amigo Marlon, minha amiga Arleide, né? Para Rufião, para Val, né? E Belinha aqui da 14. E pra todos aí que tá conectado na Sucesso FM. Tá na Sucesso, tá na boa.
0: Tá,
3: né?
0: Na Sucesso,
3: bom
0: tá
3: demais,
0: na boa.
3: Bom demais, Cardoso.
0: Bom demais.
3: Vamos que vamos. Vamos que vamos. Quarta aí pra todos vocês, galerinha.
0: Tá, né? Certo.
3: É bom demais estar todos os dias aí com vocês na Rádio Sucesso.
0: Isso é
3: FM.
0: Bom demais.
3: Muito obrigado.
0: Essa amizade nossa é grande. É. São os nossos amigos do rádio que fazem o dia a dia acontecer através das ondas do rádio. Através das ondas do rádio é que nós chegamos até você. Bom dia. Bom dia, Carla e a Carlúcia. Bom dia. Bom dia, Valdilene. Valdilene, Valdilene Ferreira. Valdilene Ferreira, bom dia. Chama a Rosângela aí. Oi, Rosângela. Bom dia, Rosângela. Bom dia, Beta. Bom dia, Beta. Bom dia, Beta. Bom dia, Beta. Bom dia, Beta. E bom dia, Rosângela.
4: Bom dia, Cardoso. Olha, Cardoso, o Lica me prometeu de me dar as coisas até dia de hoje. Viu? Se ia me dar 1.500 blocos até hoje, eu espero, nunca me deu.
0: Oxê, o que? Oxê, o que? Agora aí. Oxê, eu não tô entendendo, não. Rapaz, você não manda áudio errado pra cá, não. Essas conversas aí é, sei lá. Você e ele. Não bota essas conversas pra cá, não. Mas que conversa danada essa aqui? Ô, Rosângela. Ele disse que ia lhe dar. Certamente ele vai lhe dar. Mas não precisa você botar esse negócio pra cá, não. Pra quê? Eu não quero saber se ele lhe deu ou se não lhe deu. Eu não quero saber se ele deu ou não lhe deu, vai lhe dar ou não vai lhe dar, eu não sei. Você para com essas conversas aí, conversa errada pra cá, não. Não é não, dona Verônica? Não é não, dona Solange? Ô, dona Solange, vai perto do assunto, rapaz. Essas conversas aqui, rapaz, pra mim, eu não quero saber dessas coisas, não. São 7:18. Ô, deixa eu falar com Suzane, que Suzane traz mais novidade. Suzane não vem com essas conversas pra cá, não. Oi, Suzane, bom dia.
5: Bom dia, Carlos. Manda um alô pra minha avó Nina, meu avô Abino, minha avó Beta, neto de Brasília, Dona Solange, Célia, Lindaura, Eliane, Betica, Eduardo, Cebolinha, Wagner, Lia Couto, Márcio do Rio e pra todo mundo da rádio.
0: Pronto, pronto, muito bem. Muito bem, minha amiga Suzane. Suzane, deixa eu chamar o categoria da Bahia, que é o Rufião. Rufião, bom dia, Rufião Moral.
6: Bom dia, Cardoso. Uma ótima quarta-feira pra você e pra todos. Bora, cuide, cuide. Manda áudio que eu não sei ler, tá na sucesso, tá na boa. Mandar um alô aí pra Vanilza, Lia Couto, Belinha, Nildo, Adenor do Velho Morelo, Timar, Louro, Zé do Mel, Claudio Fortino, Enão, compadre Tonho da Água, Tonho da Gata, Candibe Mazinha 23, pra Joe da Internet, Cartúcia, Neto de Brasília, o Homem do Papel, e pra todos que estiver ouvindo a sucesso, um abraço, meu brother, uma excelente quarta-feira pra você e pra todos. Bora, cuida!
0: Maravilha.
6: E um alô pra Val também, né? Não pode esquecer de Val.
0: Pode não. É. Pode não.
6: Pode 100%.
0: Não. É, Val. Val é um negócio, viu? Val é um negócio que eu vou te falar, pai. Val é um negócio que eu vou te falar. Fala, Suzane. Oi.
5: Ei, Cardoso, se prepara que hoje tem Vasco.
0: Tem, hoje é Vasco e Vitória. Ontem o Cruzeiro, no Clássico Mineiro, ficou no 1-1. 1-1. 1-1. E hoje tem Vasco e Vitória. E o Vasco tem que se jogar mesmo, se jogar pra ganhar. Tem que se jogar pra ganhar. É, rapaz. Chama o Almi. Ô, Almi. Bom dia, seu Almi. Bom dia, seu Almi.
7: Bom dia, meu amigo Cardozão. Bom dia, Cardoso. Fala comigo, eu falo contigo, irmão. É nós trabalhando e Deus abençoando. Só agradecer a Deus. Nós nasceu, foi rico. Não foi bonitão.

0: meu compadre Leão, meu compadre Robão. É o homem que tem compadre, viu? Compadre tem mais ainda.
1: Ah, tá aí.
0: Ô, meu compadre, cê... mandando um alô pro senhor aqui, ó, meu compadre. Vai passando ali, meu compadre, ali, ó.
1: Você tá igual o compadre Tonho da Água?
0: É isso aí. Nós trabalhamos em Deus abençoando, só agradecer a Deus. Pois é, Carduzão. Tá na sucesso, tá na boa, mandar pelo CD. Cadê Dinho? Bora, Dinho, meu irmão.
1: Ih, já participou.
0: Dinho caçamba na Ilha do Fogo. Homem é diferenciado. Vereador e vaqueiro. É trabalhando em Deus abençoando e assim nós vamos. Vamos vivendo.
1: É
0: alô,
1: isso.
0: Chama, cuida pra cuidar pra tu focar que eu quero é trabalhar. Alô, Caraíba. Alô, Teixeira, o nome do saguado. DJ Cabeça.
1: DJ Cabeça.
0: Não, é rápido. Vou mandar roteiro. Mandei errado. Aí. Nós nasceu foi bonito. Caraíba. É pro Caraíba me tirar um sarro aí. Já foi, vou deixar, viu? Mas é assim mesmo. Tá valendo.
1: Mas vou, cuida
0: pra cuidar com o teu focar que eu já vou trabalhar, viu, Carduzão? Vou
1: é
0: trabalhar errado aí, mas tá valendo.
1: Não, tá valendo. Tá valendo com você. Você fez. Rapaz. Você fez um trocadilho aí, nós nasceu foi rico, não foi bonito não, você fez um trocadilho, que geralmente aqui o Vá do Peixe diga assim, nós nasceu foi bonito, não foi rico não, vamos trabalhar, mas você já falou diferente, você já falou, nós nasceu foi rico, não foi bonito não, então vamos trabalhar do mesmo jeito. Eita, meu Brasil, são 7:22, mandar um abraço pra Bernardino, lá na 15, Bernardino na 15. Bernardino tá lá na 15. Mas aqui não para, o programa não para. Ô Sandro Borges, categoria. Sandro Borges tá aí na sintonia da sucesso. Ô Sandro Borges, meu brother. Vamos acordar aí, Sandro Borges. Um abraço aí pra você. Tiani também tá ligado. Ô Tiani. Tiani, Aneil de Santos. Tiani, tudo bem contigo? Deixa eu falar com Dona Solange. Ô, Dona Solange, bom dia.
2: Oi, Cardoso, bom dia. Bom dia, família sucesso. Cardoso, Val aprontando como sempre, fazendo pamonha e mandando as fotos pra gente que tá
1: rapaz.
2: Longe.
1: Rapaz.
2: É brincadeira um negócio desse?
1: Ela faz isso direto.
2: Oi, seu Ita, bom dia. Bom dia, Val. Bom dia, Nazaré. Suzane, Suelen, que Deus abençoe cada um de vocês, um grande abraço a todos. Dona Nezinha, bom dia.
1: Dona Nezinha.
2: Bom dia, Dona Creuza. Bom dia, Dona Amélia, que Deus abençoe vocês.
1: Dona Amélia.
2: É, Cardoso, estou por aqui, mas estou te ouvindo, viu?
1: Abraço, Lange.
2: Boa, manda áudio que eu não sei ler.
1: Abraço, um Lange. Abraço.
2: Hoje tem jogo bom, hein, pai? Hein?
1: Tem, hoje é jogo.
2: Vai ser jogo bom mesmo de assistir, viu?
1: Hoje vai ter
2: boa
1: muito jogo.
2: Boa sorte a todos, um grande abraço, que Deus abençoe cada um de nós. Oi, Lia Couto, bom dia, que Deus abençoe, minha irmã. Valeu, Cardoso, um abraço.
1: Valeu, Dona Solange, valeu. Alô, Brasil, rapaz, que programa... E programa é esse? Hoje tá um estouro, rapaz. Hoje tá um estouro. Ave Maria, rapaz. Deixa eu ver o que é que eu tenho mais aqui. Eu tenho muita gente ainda hoje aqui, rapaz. E tá lotado. Tá lotado aqui. A Lucineide tá ligada. Dona Verônica, Dona Vera tá ouvindo. Dona Vera, bom dia. Bom dia, Guilmar. Bom dia, Paulo do Taquari. Chama o Tonho da Gata aí, o categoria. Ô, Tonho da Gata.
3: Bom dia, Cardoso. Tô por cá, Cardoso. Tô por cá, tô na escuta. Bom dia a todos os ouvintes da sucesso. Tá na sucesso, tá na boa. Mandar pra não sei lá, Cardoso. Cardoso, mandar um alô pra todos os tiradores de leite aí que tá com rádio no pau da cama. Na cabeça da estaca. Alô pra todos os tiradores de leite. O Valmir, a Nazaré. Negro, Cícero Bandinha. Erinho, tu tá tirando aí, Zé Carlos, Peixe. É Tony Rufião, Galenguinho Engulonso, tudo tirando leite, né? E pra todos que tá tirando leite aí, que tá com radinho escutado, um bom dia pra todos. Que Deus proteja e dá muita saúde, né? Alô pra todo mundo aí que tá tirando leite, tá? E todos os ouvintes. Valeu, Cardoso. Um abraço, é nóis. Passa pro segundo tempo, valeu, é nóis. Lênin Barroso.
1: Beleza. Valeu. Alô, Brasil. Ah, menino, aí. O Tonho da Gata. Fala, Joselita, Jó.
4: Cardoso, bom

0: Bom dia, Cardoso. Manda uma música pra mim de Amado Batista, Folha Seca, pra mim.
1: Tá na sucesso, tá na boa. A música vai à próxima. Alô, Brasil. Alô, Uda. Bom dia, Uda.
2: Bom dia, Cardoso. Tô por cá, Cardoso. Tô te ouvindo, Cardoso. Bom dia abençoado, Cardoso. Que Deus abençoe nosso dia, Cardoso.
1: Tudo de bom. Um abraço. Bom dia, Nalva na 12. Alô, Nalva. E Adriana também. E todo o povo da 12 que escuta o nosso programa. Vamos para 21. Ivanildo. E também a Ângela. E ainda eu quero mandar um grande abraço com o Patonho da Água. Com o Patonho da Água, cadê você com o Patonho da Água? E mandar um abraço também para Vangevaldo e Nalva.
3: Bom dia, Cardoso. Mandar um alô aqui pra galera da 21, todos tiradores de leite. A galera aí na Barreiro Grande, meu amigo Joaquim do Rolo, meu amigo Orico, meu amigo Dadinho, a toda a galera aí na 11, meu amigo P, seu Doril, Rogério, Bastião e o Alfredo aí na 11. Bom dia, Guilherme. E pra vocês aí na rádio, Cardoso. Bom dia a todos.
1: Abraço. Deus. Abraço. Valeu, Vanildo. O relógio tá marcando 7:27. O relógio marcando 7:28 agora.

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0: 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Vem comigo cara a cara, Brasil. Vem comigo cara a cara, Brasil. 7:37. É, meu Brasil. Não. Me envolvi com a pessoa errada. São 7:37, Brasil. É o Berg. Bora, Joe. Bora, Joe. Aqui na Sucesso.
1: Aqui é o amigo Joe que tá mandando um alô pra galera da Grovila 14, da Grovila 15, pra todo mundo. Alô, Cardoso, bom dia. Quero mandar um alô aí pra minha galera da Grovila 15 aí. Orbenário Júnior, Joe Repente, Gustavo, a galera aí, manda um alô aí pra todo mundo.
0: Valeu, valeu, Joe, um abraço, brother. Suzane, bom dia, Suzane, bom dia, Suzane.
2: Ei, Cardoso, vê se você fica bem ligado na rádio amanhã, que amanhã eu tenho muita novidade, viu?
0: É? Amanhã você tem novidade? Eu espero que você venha trazendo novidade boa, coisa boa. Eu espero isso. Eu espero que você venha trazendo novidade e coisa boa, viu, dona Suzane? Quero você amanhã com coisa boa pra mim. Tá bom, dona Suzane? Eu tô esperando. Alô, alô, Brasil. Dona Nô, lembra de mim pra eu lembrar de você, dona Nô. Chama Nazaré, Língua de Fogo aí. Chama a Língua de Fogo. Cadê Língua de Fogo?
3: Bom dia, educador. Bom dia. Comecei a estar conversando com o seu Adana, falando com a Solange. Rapaz, eu quero dizer pra você que tudo que cai aí, você tem que ouvir. Tudo que cai aí na rádio, então você tem que ouvir. Não tem negócio de você não querer ouvir, não. Que hoje nem alô pra ninguém, eu vou mandar. Eu vou até discutir mais você.
0: É.
3: Eu sei que você é sério demais, você é sério. Mas nesse exame sério ninguém confia, viu? Se eu lhe dizer isso, e agora eu quero te perguntar, por que que você falou que não vai mais dia de sábado pra rádio? Por quê? Você tá fazendo o que, sábado? Eu sei o que é que você tá fazendo, aprontando. Você tá aprontando aí desses becos aí, é porque você não quer ir mais pra rádio,
0: eu preciso,
3: né?
0: Descansar.
3: Porque o dia da rádio, pra mim, era o sábado e domingo que o pessoal não trabalhava.
0: Ah.
3: É os que mais que tem que escutar você, aqueles que trabalham cedo, que às vezes não tem tempo de escutar a semana. Já você já tá caindo fora de não vir mais pra rádio sábado. Quando é a semana, você diz que fica até 8 horas, mas você não fica.
0: Fico.
3: Porque ainda tem outra aí, depois de você. Quase uma hora. Aí, essa hora vai pra onde? Aí, onde é que você fica até 8 horas, rapaz? Você já é homem, larga de mentir, rapaz. Você pode ficar aí até 7 e pouco, porque se o homem entrar aí... Eu tô aqui no pé do rádio escutando. Ele entra aí 6, vai sair 7 horas. É a hora que você entra de novo. Você fica 5 horas até 6 horas, de 6 horas o homem entra, você vai entrar 7 horas de novo, comendo uma hora. Como é que você fica até 8 horas na rádio? E já tá correndo do sábado? Rapaz, eu não sei o que é que eu faço com você mais não, viu? Não sei não. Pois é, quero mandar um abraço pra todo mundo aí que estiver me ouvindo, pra todo mundo. Minhas amigas, pra todo mundo.
0: Eu não sei que briga é essa sua pra eu ficar no sábado. Eu não sei, você não tá percebendo que eu tô sobrecarregado, não? É muito serviço. E aí eu já não tô mais nem descansando direito, rapaz. Ainda quer que eu vou trabalhar no sábado, rapaz? Por que que você tá desse jeito? Você tá com essa choração por quê? Por modo de que você tá com essa choração aí? Porque eu não tô mais no sábado. Ah, que agonia, rapaz. Deixa eu descansar também. O sábado é o dia que eu ainda durmo até mais tarde. É, pra ver se eu consigo dormir direito. Você tá querendo que eu vou trabalhar no sábado agora direto, rapaz? Oxe, mas perde assunto, rapaz, perde atenção. Você, quando fica dormindo aí no seu bitu, dorme até mais tarde, fica aí dormindo até mais tarde. É, você fica aí dormindo até mais tarde com o Gelson aí E quando tá com na base do frio aí, você fica dormindo até mais tarde mesmo. Nunca vi desse jeito não, rapaz. São 7:42. 7:42. 7:42 agora. É. Tá na sucesso, tá na boa. Creuzinha.
4: Ô Cardoso, quem tá aí falando aí é com o Nazaré, Cardoso? Ô Nazarezinha, lembra de mim, Nazarezinha? Eu quero encontrar mais tu, Nazaré.
0: Nazaré.
4: E que você tá indo novo, Nazaré, pra não encontrar?
0: Tá, todo mês ela tá aqui. Todo mês ela tá aqui. Ela vem pra cá todo mês. São 7:42. Ela tá boa de andar com Joelma pra tomar um tacacá.
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0: Tá bom dela tomar um tacacá.

0: Joelma.
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0: Eita, Brasil!

0: rapaz, ela tá assim com a Joelma. Ela tá assim com a Joelma. É. Ela tá desse jeito, essa língua de fogo. Oi, Brasil, fala língua de fogo.
1: Não tô vendo você cansado de nada, eu não tô vendo você cansado de nada. Você não tá, eu nunca vi você com a

0: fazendo alguma coisa. Então você tá trabalhando de quê? De quê? Se você trabalhar só de noite, bate a gata, porque em outro serviço eu não vejo você fazendo. Que outro serviço que você faz? Quando você faz serviço, é nos bar, é tomando uma, como toda vez que eu passo na van, vejo você lá no bar com a moto encostada tomando uma.
1: Rapaz. Olha,
0: amorzinho, segunda-feira eu tô aí na nove. Segunda-feira eu tô na nove.
1: Pronto aí, segunda-feira ela tá aqui. Ah, pra você também, rapaz. Quer dizer que só cansa quem trabalha com enxada, com foice, com enxadão, com machado. Quem trabalha também aqui não cansa não, é? Não cansa não, é? Pela ideia sua não cansa não. Não é, dona Nu?
2: Oi, Cardoso, bom dia, bom dia. Tô te ouvindo, viu? Tô te ouvindo, dá um alô aí pra todos os ouvintes, viu? Dom Solange, Val da Água Fria, Celina e Pedro Manoel Chiquinha na 21. Pra todos os ouvintes, viu? Se for falar todos, passa muito tempo. Tá bom, Cardoso?
1: Tá bom.
2: Beijo no seu coração, Cardoso. Tá na sua
1: boa. É mais.
2: Solange, obrigado. Vou lembrar de mim, viu, Dona Solange? Boa sorte pra senhora e nós todos, tá bom? Tá, tchau, boa sorte.
1: Dona Nu, um abraço, dona Nu. Galeguinho da ambulância. Bom dia, Galeguinho.
3: Tô aqui na escuta, no seu programa. Meu amigo Cardoso, quero mandar um alô aí pra minha esposa, pra meus filhos, pra minha nora, pra minha neta. Quero mandar um alô também pros meus irmãos, pra meu irmão lá na Lapa, Paulinho. E quero mandar um alô também pra Dui do Chá, pra Tony da Gata, pra Zé Carlos, pra o nosso amigo Bato de Neuza. Bato, tô por aqui já, viu? Se você estiver ouvindo o programa, tô por aqui. E também quero mandar um alô lá pra Grovilha 13, pra Palmeirinho e o grupo do Estilim. Quero mandar um alô lá pra aquela turma lá do da Vila Rica. Quero mandar um alô pra todos meus amigos. Tá na escuta, tá na sucesso, tá na boa, cara. Manda áudio que eu não sei ler.
1: Valeu, Galeguinho. Meu amigo Roberto, bom dia, Roberto, meu brother.
4: Bom dia, Cardoso, bom dia, é Roberto aqui do salão. Quero desejar um feliz aniversário pra GCL, minha enteada.
1: GCL.
4: Tenha um bom dia, meu amigo.
1: GCL, parabéns, GCL. Parabéns pra você, GCL. Muitos anos de vida, muita saúde, sorte, alegria e felicidade também pra você, GCL. E não para um minuto, não para um minuto. E ainda tem gente que diz que trabalhar é com machado, é com uma foice, é com enxadão, é com enxada. Ainda tem uma pessoa da boca dura que fala isso. Tá na sucesso, tá na boa.
5: Bom dia, Cardoso, tudo bem, Cardoso? Tudo. Ei, Cardoso, queria que você cantasse os parabéns para Herbert Rayan, meu neto, que fez aniversário ontem.
1: Parabéns para ele.
5: Que eu faço uma música de Amado Batista. Um abraço, Cardoso, fica com Deus.
1: Abraço, fica com Deus você também. Fica com Deus também. Tá na sucesso, tá na boa.
6: Bom dia, Cardoso. Quartou, quartou, meu patrão. Bom dia, Cardoso. Tá na sucesso, tá onde, Cardoso? Tá na sucesso, tá onde? Tá na sucesso, tá na boa.
1: Rogério.
6: Manda áudio que eu não sei ler, né, Cardoso? Manda áudio que eu não sei ler.
1: Bom dia, Rogério.
6: Então, bom dia aí pra meus filhos, Roger Vaqueiro, Maristé Vaqueiro e Gabriel Vaqueiro. Quero dar um bom dia aí, especialmente para nosso Deus, né? E dar um bom dia pro grupo Portal da Serra. É, Portal da Serra, que é administrado por Calica e Companhia. É, Cardoso, o Portal da Serra é estouro, hein? Vamos aí, Cardoso, pra segunda edição, né? Pra segunda edição do Portal da Serra, né?
1: Bora, Márcio do Rio!
7: Bom dia, Cardoso. Bom dia, Sucesso FM, né? Mandar um abraço para os meus amigos, né? pra Suzane aí, que mandou um bom dia pra mim, tão carinhoso aí, tão bonitinha a voz dela mandando um bom dia pra mim aí, né? Pro Cebolinha, né? Pro Neto de Brasília, pro João Paulo, né? Lá na 12, né? E outras pessoas mais que mandam abraço pra mim aí, eu fico muito feliz, viu? Fico satisfeito sim, né? Tem alguns que pararam de mandar bom dia, mas mesmo assim a gente deseja a todos, né? Principalmente aí para todos os ouvintes aí que não estão em Serra do Ramalho, que estão em outro lugar. Manda áudio que eu não sei ler.
1: Valeu, Márcio do Rio. Alô, Célia.
8: Bom dia, meu amigo Cardoso, uma ótima quarta-feira abençoada, já no finalzinho do programa.
1: Célia da 18.
8: 18 tava sem energia. Que Deus abençoe a todos, um bom dia para todos os ouvintes. Tá na sucesso, tá na boa. Vamos cuidar.
1: Vamos cuidar, que aqui não para um minuto sequer. Vamos lá, Brasil. Alô, Marli.
9: Bom dia, Cardoso. Aqui é o Negão, do Sado Ramalho. Mandar um abraço.
10: Eu não sei ler.
9: A minha irmã Ludmilla lá no Barreiro Grande. E para todos aí. Os ouvintes aí. Um abraço pra você, Cardoso. Um bom dia pra todos.
1: Bom dia, negão. Bom dia, negão Dinês. Bom dia, Fátima. Bom dia, Catúcia. Bom dia, Jossi Cleide. Catúcia e Jossi Cleide, bom dia.
11: Aí, Nazaré. Bota a mão, bota o cimento. Toma, Cardoso, toma.
1: Tá na sucesso, tá na boa. Netão de Brasília, vamos, Netão de Brasília. Os áudios precisam ser mais diretos. Áudio curto, senão a gente não atende todo mundo.
12: Áudio que eu não sei ler, manda áudio. Meu coligado Cardoso, moço hoje língua de fogo tirou pra apertar tua mente, hein, rapaz?
1: Rapaz, você vê, rapaz.
12: Você trabalha no sapo, fica falando aí que você não cansa. Rapaz, que língua de fogo não aparece em segunda-feira? Leva uma galinha pro meu coligado. Fala aqui, ó, trouxe uma galinha. Eu acho que ela tá aí com saudade, meu coligado Cardoso. Já bateu foi a saudade.
1: Eu
12: não
1: acho.
12: Não segurar 2 dias sem te ouvir, não, moço. Deve ser isso.
1: Acho que ela tá com saudade de mim mesmo, viu? Eu tô meio desconfiado que ela tá com saudade de mim. Eu nunca vi desse jeito. Chama no áudio, Brasil.
13: Bom dia, nosso amigo Cardoso. Eu levanto 5 da manhã, ligo o rádio, tô sempre te ouvindo, Cardoso. Viu? E aí, agora eu não mando áudio, mas tô te ouvindo, viu, Cardoso? Que é nosso sucesso na boa. Bom dia aí pra todos os ouvintes da sucesso.
1: Bom dia, minha amiga Nalva e Uda na 12. Bom dia, Wendão, da Fazenda Boa Nova.
14: Bom dia, Cardoso. Quem fala é o Enão da Lagoa Nova. Tá na sucesso, tá na boa. Acordei tarde, rapaz. Acho que eu passei mal. Tava na canseira brabo ontem. Tava sentindo uma dorzinha de cabeça. Não é seu meio doendo a cabeça. Por isso que eu acordei meio tarde, mas. Apesar de tudo, mas tô bem, graças a Deus. E você, como é que tá?
1: Tudo em paz.
14: Mande áudio que eu não sei ler.
1: Manda áudio.
14: Cardoso, eu gostaria de mandar um abraço aí pra galera da 15, um abração pra você também, que esse cara é espetacular, eu gosto de ouvir seu programa bem cedo, Cardoso. Já dorme ligado.
1: Valeu, Endão, um abraço, meu brother.
0: Pega de boca dura não, por que que não é boca dura? A sua é mais dura do que a minha, e eu tô certa, eu nunca vi você com machado, nem com a foice, nem com a enxada. Como é que você tá cansado, rapaz? Cansa aqueles que trabalham de força, de inchada, no solo quente, derretendo no solo quente. Aí é trabalho. Agora quem fica na sombra, sentado, conversando, falando da vida dos outros, assentando o que é que os outros falam pra você, isso aí não é cansando não, que eu nunca vi dizer que língua cansa não. Eu nunca vi dizer que a língua e a boca cansa não.
1: Rapaz, você é boca dura mesmo, né, rapaz? Você é boca dura mesmo, né, velho? Eu nunca vi um negócio desse, não. Ainda quer contestar comigo, rapaz. Dona Branca, bom dia, Nau. Bom dia, Diarla. Bom dia, Dona Cissa. E Paulo Preto, bom dia.
15: Amigo, Cadu, manda ela pra cantar meu Nazaré. Manda ela pra cantar meu Nazaré mesmo, tá certo? Nazaré, mas já é. Cunha ele, Nazaré. Manda cunha ele, Nazaré. Que tá demais. Ele tá passando a mão adiante.
1: Alô, Brasil. Bom dia. Bom dia, meu povão. Minha amiga Val da Água Fria. Bom dia, Val. Bom dia, Ita. Tá na sucesso, tá na boa. Márcio do Rio. Bom dia, Márcio do Rio. Bom dia. A gente tem que botar mandar uns áudios mais curtos, porque senão a gente não atende todo mundo. Se eu não vou passar todos os áudios aqui grande demais, eu não consigo passar, que não tem. Áudio tem que ser no máximo 40 segundos, no máximo. Áudio grande demais, eu já recebo aqui a reclamação da direção da emissora. Eu já recebo aqui a reclamação, a advertência. A direção não permite áudio grande, tem que ser áudio curto. Tem que ser direto ao assunto. Brasil, chama a Luzia Bastos.
10: Bom dia, Cardoso. Lembrar de você, Cardoso. Manda áudio que não sei ler, Cardoso. Nos manda um oi pra todos, Cardoso, que tá que é ouvinte dessa rádio, Cardoso. E Deus abençoe este dia, viu? Manda um alô pra todos, Bairro Grande, União Brasileira, Retiro, Parateca.
1: Abraço, bom dia. Bom dia. Bom dia, meu Brasil. Eita, Brasil. Bom dia. Compadre Tonho da Água tá ligado. Alô, Serra do Ramalho, minha Bahia, meu Brasil. Paulinho da Reciclagem, Dona Vera, meu amigo Djavan. Alô, Djavan, bom dia, Djavan. Bom dia, Dona Vera. Bom dia, Darcizinho. Bom dia, Milene. Mandar um abraço também aí para o Japa. Alô, Japa. E também tá ligado. Bom dia, Japa. Bom dia, Vina. Tá na sucesso, tá na boa.
16: Bom dia, meu Brasil. Bom dia, Cardoso. Bom dia, sucesso. Tô passando só pra lembrar, Cardoso. Mando um abração aí pra Solange, Miguela, que eu
1: Solange.
16: Não tô esquecendo dela, não. Ela vem logo. Tô esperando aqui, tá? Morrendo de saudade. E pra todos meus amigos, tá ok? Tudo de bom, viu?
1: Beijo. Abraço, Vina. Meu amigo Ney. Mazin, Erlange, todo mundo aí ouvindo a sucesso. Bom dia, meu Brasil. Tudo de bom. Acabou o programa. Mas é isso aí. Então, meu Brasil, vamos mandando áudio curto. Para eu não receber reclamação. Manda áudio, chama no áudio que eu tô aqui para te atender. Agora manda áudio que eu não sei ler.

0: 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Vou dar um abraço aí a todos que estão na sintonia da mais gostosa do interior da Bahia. E é como eu digo sempre: segure firme na mão de Deus e meta o pé na estrada. Porque quem anda com Deus não pode ter medo de nada. E esse meu Deus, que eu acredito piamente, ele que me guia, que me orienta, que me ilumina, que me segura, que me sustenta e que me trouxe até aqui, ele nunca, nunca, nunca, nunca vai me deixar cair. Mandar um grande abraço para meu amigo Conjac. Alô, Conjac. Conjac, bom dia, Conjac. Cadê o Regi? O Regi, bom dia, Regi. Bom dia, Conjac. Bom dia, Zomim, lá na 13, Zomim na 13, meu amigo Teinha, Teinha é o Marcelo, comprador de gado, é o Teinha, bom dia. Bom dia, Lulu Sena, e Jefferson Rosendo. E também João Paulo e Lindalva. Um abraço aos seis tudo aí. Isso, mandar um grande abraço a Zé Sola e meu amigo Pedarruda. Alô, Pedarruda, alô, Zé Sola. Bom dia, meu Brasil. Todos que estão ligados comigo aqui na Sucesso, recebam aí o nosso carinho, recebam o nosso abraço. Fiquem todos com Deus, que eu tô indo com ele. Com ele estarei de volta amanhã às 5 da manhã. Beijo, gente, e até amanhã, se Deus quiser.
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0: Hoje o nosso encontro, né, como desde segunda, mais cedo às 8 da manhã, eu já tô por aqui chegando até você com o coração cheio de gratidão. Quero entrar na sua casa, no seu trabalho, no seu carro, na sua cozinha, onde você estiver, com quem você esteja também, levando uma palavra boa, um sorriso, uma música que aqueça o seu coração, aquela companhia que faz a manhã ficar mais leve, mais produtiva também, né? Quarta-feira chegou e talvez você tenha acordado aí nesse meio de semana cansado, preocupado com alguma coisa, pesando aí o seu coração, mas eu já quero te lembrar já de agora que Deus está cuidando de tudo aquilo que você ainda não consegue resolver. Então, ó, respira fundo, entrega esse dia nas mãos do Senhor e vem comigo, porque hoje tem o quê? Tem muita informação para você, tem música boa, tem alegria, tem a participação do ouvinte. Acima de tudo, a gente traz o quê? Um pouquinho de esperança em dias melhores, né? Sou Lorena Ramos, com muita alegria. Ai, a gente começa o nosso Bom Dia Sucesso de hoje. Que a sua quarta-feira seja abençoada, cheio de motivos, cheinha, né, de motivos para você agradecer, tá bom? Deus permitiu que você chegasse até aqui nessa manhã. Você pode ter certeza que ainda há coisas maravilhosas que Ele quer e vai fazer na sua vida. Então vamos juntos, aumenta o volume do seu rádio, porque o nosso Bom Dia Sucesso tá no ar.
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0: Eu quero começar a nossa reflexão de hoje te fazendo uma pergunta. O que tem ocupado mais espaço dentro de você ultimamente? Ai, Lori, tô passando por uma prova, tô passando por um problema, nossa, não sei nem como vou resolver. É um problema grande? É uma preocupação? Alguma pessoa que te magoou, de repente é isso, ou é uma dívida que você não consegue pagar? É uma notícia ruim que você recebeu? Ou é aquilo que, de repente, alguém que você gosta falou de você pelas costas? Ou é uma comparação com a vida dos outros? Hoje está tão normal, a gente abre o Instagram e aí a gente vê o que está acontecendo na vida de fulano, de ciclano, beltrano, e a gente fala, ai, comigo não acontece. E aí a gente compara, né? Ou a pessoa conseguiu, ai, aquele tão sonhado carro, aquela casa própria, ou aquela vaga naquele emprego. E aí você fala, e pra mim, quando vai ser? Eu não consegui fazer nada ainda. E vai se comparar com os outros. Existe uma coisa muito perigosa nos nossos dias, que é dar para os problemas um espaço dentro de nós que eles não deveriam ocupar. A Bíblia, ela nos ensina em Provérbios 4, no verso 23, diz assim, olha, sobretudo o que se deve guardar, guarda o teu coração, porque dele procedem as fontes da vida. E olha que palavra forte, ela não diz para você guardar tudo, ela diz para você guardar o quê? O coração. Porque aquilo que você alimenta dentro do seu coração, dentro de você, começa a dirigir a maneira como você vive. Você pode receber uma crítica e aprender com ela. Ou você pode passar o dia inteiro sofrendo por aquela crítica que alguém te fez. Né? Quantas vezes alguém chega e talvez até não seja de um modo carinhoso ou de um modo que a gente acha que deveria ser, mas ela faz aquela crítica ali. E ao invés da gente absorver e falar assim, poxa, é verdade, vou pensar por esse lado. Fulano tem razão. Eu poderia fazer assim, assim, assim, ou isso aqui realmente não tá bom, tal, tal. E aí a gente aprender através daquela crítica. Mas às vezes a gente não tá preparado para receber a crítica, e ao invés da gente buscar o outro lado da crítica, buscar aprender em cima daquela crítica, a gente pega aquela crítica, transforma em uma coisa ruim e arrasta e leva pro dia inteiro, às vezes por semana ou por meses, até por anos, não é? Então, quantas vezes a gente sofre por uma crítica que a gente recebe, quando na verdade a gente poderia absorver ali e transformar em algo bom? E a gente pode até ouvir, quantas vezes a gente não ouve uma fofoca e não deixa passar e acaba levando para outra pessoa? Carrega aquela conversa para dentro da casa da gente, do trabalho da gente, do comércio da gente, né? E também às vezes a gente pode até enfrentar um problema e buscar solução, ou transformar aquele problema no centro de nossas vidas. Olha, nem tudo merece sua reação, nem toda provocação merece uma resposta, nem toda opinião merece uma explicação e nem toda batalha merece a sua energia. Tem coisas que você precisa simplesmente entregar a Deus e seguir em frente. Talvez essa seja a palavra que alguém precisa ouvir hoje. Olha, pare de entregar o seu coração para aquilo que Deus nunca pediu para você carregar. Tem gente cansada, não porque está fazendo demais, mas porque está pensando demais, se preocupando demais, carregando coisas que deveria ter colocado nas mãos de Deus há muito tempo. Então, para esta quarta-feira, faça uma limpeza aí dentro, pergunte a si mesmo: isso está roubando a minha paz? Merece mesmo ocupar tanto espaço assim na minha vida? E se não merece, apenas solte. Perdoe o que puder perdoar, ignore o que não precisa ser respondido, afaste-se do que te faz mal, não busque explicação, não busque resposta, só se afaste. Não fala nada também, entrega a Deus aquilo que você não consegue resolver, o mundo já está cheio de barulho. Talvez o que você esteja precisando não seja de mais uma resposta, talvez você está precisando de silêncio para conseguir ouvir Deus, né? Então eu termino deixando essa frase para você levar durante todo esse dia, toda esta quarta-feira. Olha, diz assim para você mesmo: eu não vou permitir que aquilo que acontece ao meu redor destrua aquilo que Deus está construindo dentro de mim. E que Deus guarde o seu coração, a sua mente, a sua paz, tá bom? Que hoje você escolha cuidar mais daquilo que realmente te importa. Pensa nisso com carinho. Bom dia todo especial para você. Tenha um dia lindo pra gente viver pela

0: Pode bater palma e fazer barulho, Brasília!
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2: Bom dia, Áries. Se você quer ficar em paz, tá bom? Com quem você convive, o conselho é pegar mais leve, dobrar a paciência e fazer a sua parte, tá? Segure os impetos e controle a sua franqueza para não provocar torta de climão, sobretudo no período da manhã. Júpiter segue em seu paraíso e potencializa seus talentos criativos. Pena que se desentende com a Lua e traz instabilidades. Numa dessa, convém pegar firme no serviço e não esperar que as coisas caiam do seu colo. Ainda bem que à tarde seus planos devem decolar. O astral pode deixar a desejar logo cedo, mas depois tudo muda e você pode esperar vibes maravilhindas nos assuntos do coração. Vênus vai mandar excelentes estímulos para a paquera dar um passo mais sério, tá? Números da sorte para hoje: 47, 29, 45. A cor do dia é a cor azul clara. Muito bem, mais previsões chegando e agora a gente destaca as previsões astrais para Touro. Paciência é uma das qualidades do seu signo, mas hoje pode ficar curta, ainda mais com parentes e pessoas próximas. A recomendação é maneirar nas críticas, na franqueza e evitar provocações. Ainda bem que logo o clima vai melhorar. O astral também pode balançar nos assuntos que dizem respeito ao serviço e ao bolso nas primeiras horas do dia. Mas se tiver foco, determinação e confiança, no seu taco, tá? Você vai tirar desafios de letra. Mais tarde, você vai ter algo produtivo e rentável. Talvez não tenha tempo e motivação durante o dia, mas tudo indica que vai querer aproveitar a noite ao máximo ao lado do crush ou do mozão. Lua e Vênus prometem um período mais quente e vibrante na paixão. Números da sorte para hoje: 50, 35 e 51. A cor do dia é a cor creme. Ei, Gêmeos, muito bom dia. Lua e Júpiter se estranham logo cedo e deixam astral treteiro em suas relações. Será preciso mais boa vontade e tolerância para não se desentender com seus queridos. A boa notícia é que a partir da tarde você vai se entrosar melhor com todos. Controle os seus impetos e a pressa para cumprir deveres, tá? Sem erros e atropelos pela manhã. Depois você terá mais sucesso em suas atividades e pode começar algo que deve trazer muitas realizações. Os contatinhos podem ser alvos de treta e desencontros. Ainda bem que o clima dá uma guinada e deve ficar perfeito sem defeito à noite. Vênus garante que suas investidas amorosas serão certeiras e o crush pode ficar caidinho. Números da sorte para hoje: 58, 23 e 41. A cor do dia é a cor preta. Daqui a pouquinho tem previsões para Câncer. Leão também tem previsão para

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1: Segundo bloco das previsões astrológicas para esta manhã de quarta-feira, 26 de agosto de 2026. Tudo bem, Câncer? Hoje a vontade de gastar pode falar mais alto do que o bom senso. Lua e Júpiter abrem amanhã em oposição e alertam que é melhor esconder o cartão para não cair em tentação e levar surra dos boletos lá na frente. Instabilidades vão rondar logo cedo e a recomendação é fazer tudo com mais calma e paciência para não se enrolar. Também será preciso maneirar nas cobranças para não se indispor uns com os outros. Ainda bem que depois tudo deve entrar nos eixos. O dia pode deixar a desejar e bagacinhas não estão descartadas, mas a noite promete compensar as emoções intensas e deve marcar presença. Clima mais envolvente e romântico com o crush ou com o mozão. Números da sorte para hoje: 27, 36 e 02. A cor do dia é a cor branca, tá bom? Tem previsão agora para você do signo de Câncer. Cancerianos e cancerianas, hoje a vontade de gastar pode falar mais alto do que o bom senso. Câncer não, menina, é leão. Leoninos e leoninas, nascidos de 22 de julho a 22 de agosto. Hoje, o seu lado individualista deve ficar menos evidente e a tendência de pensar mais nos outros, tá? Você deverá dar mais importância aos interesses alheios. Só convém começar o dia com mais paciência e menos franqueza para não se estranhar com ninguém. Divergências podem se acentuar e convém lapidar a comunicação no período da manhã. Depois, o serviço vai render e você terá boa vontade para somar força com os colegas. Unidos, terão mais chances de atingir objetivos em comum e que sejam benéficos para todos. Uma ou outra picuinha pode dar as caras logo cedo. Ainda bem que depois o astral vai melhorar e o romance ficará blindado. Se você tá afim de alguém, pode definir a situação com o crush. Números da sorte para hoje, confira. Vamos trazer aqui os números da sorte para você do signo de Leão. Muito bem, leoninos e leoninas, números 04, 32 e também 57. A cor do dia para você do signo de Leão é a cor verde oliva. Muito bem, agora a gente já destaca as previsões astrais para você, meu amigo, minha amiga, do signo de Virgem. Virginianos e virginianas, uma excelente manhã de quarta-feira. Aquele dia produtivo que você espera pode até rolar, mas antes terá que se livrar de algumas baguncinhas, tá? Culpa de Júpiter que briga com a Lua no início da manhã, apontando incertezas e obstáculos. Busque apoio em seu lado prático, organizado.

0: cuidado para colocar tudo em ordem, tá? Desafios podem rondar os interesses profissionais, mas o lado material está protegido hoje. Vênus revela que você tem tudo para faturar e lucrar, especialmente na parte da tarde. Seus esforços serão coroados de êxitos e din-din virá para o seu bolso. Alguém que já conhece e tem uma quedinha por você pode se aproximar e despertar novas sensações. No romance, o clima é de cooperação e estabilidade com love. Números da sorte para hoje, confira. 39, 57, 30, a cor do dia é a cor azul. Muito bem, daqui a pouquinho tem previsão para Libra, Escorpião, também tem previsão para você, meu amigo, minha amiga, do signo de Sagitário. Na Sucesso, 8h27 agora.
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0: 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Daniel Pointer, Bad Day.

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1: Muito bem, bom dia! São 8 horas mais 39 minutos. Libra, a Lua segue no setor mais positivo do seu horóscopo, mas se estranha com Júpiter no começo do dia e aponta picuinhas nas relações sociais e pessoais. Procure ter mais tato e jogo de cintura com quem convive. Vai com calma na alma para se organizar melhor cedo. E a dica é estabelecer prioridades e fazer uma coisa de cada vez para não trocar os pés pelas mãos nem se enrolar. Já à tarde, tudo vai fluir com mais facilidade. Seus dons criativos vão brilhar no serviço, tá bom? Seu charme e seducência continuam em alta, mas evite criar muitas expectativas pela manhã. As melhores energias estarão ativas à noite e Vênus garante sucesso pleno na paquera e também no romance. Números da sorte para hoje: 54, 47 e 20. A cor do dia é a cor prata. Bom dia para você do signo de Escorpião. Escorpianos e escorpianas, uma ótima manhã. A meta é progredir e conquistar melhorias, tá? Então foque no serviço, esqueça os outros assuntos. Probleminhas pessoais podem atrapalhar o seu rendimento pela manhã, mas a sua concentração tende a aumentar logo no período. E se for a luta, você deve chegar aonde quer. Picuinhas e também cobranças podem vir à tona nas primeiras horas do dia e será preciso ter mais tato e tolerância com quem convive. Meça as palavras com parentes. A boa notícia é que depois o clima vai ficar mais favorável e tretas serão superadas. Interferências externas podem afetar o romance logo pela manhã, mas depois as coisas devem entrar nos eixos e você vai se entender numa boa comozão. Paquera com altos e baixos, tá bom? Números da sorte para hoje: 5805 e 49. A cor do dia é a cor azul esverdeada. Na Sucesso FM são 8 horas e 41 minutos. Previsões astrais para você de Sagitário. Tretinha e imprevistos podem rolar e sua disposição vai oscilar ao sabor dos acontecimentos. Proteja das energias alheias e evite se estressar com fofocas de quem gosta de se intrometer na vida dos outros. Aos poucos o seu pique vai subir e você vai se sentir melhor. Vale abrir o olhão para não abusar nas despesas e nas comprinhas, principalmente na parte da manhã. Tenha juízo e enxugue os gastos, porque depois a conta chega e não adianta chorar o leite derramado. Talvez seja preciso melhorar a sintonia com Love nas primeiras horas do dia. A boa notícia é que a união ficará protegida no decorrer do período e a Lua e Vênus prometem uma noite animada e feliz nos contatinhos. A amizade pode virar algo mais sério, tá? Números da sorte para hoje: 04, 14, 59. A cor do dia é a cor azul turquesa. Muito bem, daqui a pouquinho tem previsão para Capricórnio, Aquário e também tem previsão para quem é de Peixes.

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1: Sucesso, 8h48, muito bom dia. Chegando mais previsões. Vamos lá, previsões astrológicas para você do signo de Capricórnio. Se você quer começar o dia em paz com os outros, procure pegar mais leve nas exigências. Tretas e atritos podem vir à tona logo cedo e convém maneirar nas cobranças para não dar ruim com ninguém. Já à tarde tudo deve fluir bem. Os assuntos materiais seguem em evidência, mas você precisa ser vigilante com os gastos nas primeiras horas da manhã. Explore a prudência que herdou do seu signo e pense muito bem antes de passar o cartão. O sentimento de posse fica aceso e pode rolar perrenguinho com mozão. A boa notícia é que o clima dá uma arribada e o romance ficará mais protegido, sobretudo à noite. Se você tá na pista, pode cativar um crush popular e seduzente. Presta atenção, hein? Números da sorte para hoje: 25, 45, 52. A cor do dia é a cor magenta. Bom dia para você de Aquário. A lua segue toda a linha em sua companhia. Pena que se desentende com Júpiter ao raiar do dia e pode trazer instabilidades. A dica é ir com calma na alma e controlar a franqueza para não provocar torta de climão com quem convive. Seus talentos e sua criatividade vão fazer a diferença no serviço, mas os astros recomendam a conciliar interesses e evitar disputa nas primeiras horas da manhã. A tarde vai se destacar mais e deve mandar muito bem nas atividades. O romance pode ser palco de tretas logo cedo, mas depois ganhará harmonia e você vai ficar numa boa com love. Novidades estão previstas na pista e a noite tem tudo para ser gloriosa nos assuntos do coração. Números da sorte para hoje, confira: 09, 38 e 27. A cor do dia é a cor cinza. Último signo do zodíaco, a gente traz as previsões para quem é de peixes. Vai com calma na alma e faça as coisas no seu ritmo, sem ouvir muitos outros ou exigir demais de si mesma. Nem tudo deve fluir como espera no período da manhã. Tensões podem aflorar. Depois o astral engrena no serviço e você terá mais disposição. Os interesses financeiros vão exigir dedicação e talvez tenha que dar duro para ver a cor do dinheiro. A boa notícia é que os seus esforços vão frutificar mais tarde, tá bom? O dia pode ser instável, mas o clima esquenta à noite. Lua e Vênus prometem sedução, emoção intensa e desejos à flor da pele no romance. Se você tá na pista, pode exercer forte atração. Mas se a meta é se envolver, será preciso vencer a timidez. Números da sorte para hoje: 18, 10 e 19. A cor do dia é a cor vermelha. Muito bem! 8h50 na Sucesso.

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0: 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Agora 9h32. 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
1: Sucesso FM, bom dia, 9:38. 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

0: Sucesso FM 9:40, faltam 20 para as 10. 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

0: O programa tá maravilhoso hoje, com a sua participação vai ficar melhor. Fala, Jurandir, bom dia, meu querido.
1: Bom dia, Lorena, tudo bem, Lorena?
0: Tudo
1: gostaria
0: bem,
1: de ouvir uma música com Leandro e Leonardo. Isso pra vocês e da rádio, pra todos os ouvintes que gostarem da música, na sexta, na boa.
0: Valeu, eu toco já pra você. Oi, Joselita, bom dia, lindeza.
2: Você fala pra mim quando vai ser.
3: O seguinte é isso, né, Lorena? Pra mim, que
2: se comparar com os outros,
3: tem umas pessoas.
2: Existe uma coisa muito perigosa.
3: Por a frente
2: dias,
3: é.
2: Que é dar para os
3: é
2: problemas
3: cara, e
2: um espaço
3: outro,
2: dentro de nós.
3: Já é
2: falsidade. A Bíblia, ela nos ensina
3: muitas pessoas.
2: 23, diz assim: olha, sobre
3: tá conversando com a gente boa depois, por as costas,
2: teu coração, porque dele.
0: Aí é triste, né, Joselita? Um beijo pra você, um bom dia todo especial, minha linda. Tá na Sucesso, tá na boa. Oi, bom dia.
4: Bom dia, família Sucesso, bom dia.
0: Bom
4: Lore.
0: Dia, lindeza.
4: Hoje, mais um dia especial. Tô mandando esse áudio aí pra você rodar os parabéns pra Maria Clara, minha netinha.
0: Oh,
4: que
0: maravilha.
4: Está fazendo aniversário hoje. E que Deus abençoe grandemente a vida dela, que dê muitos anos de vida, muita felicidade. E os meus

0: dia, Lorena.
1: Bom
0: dia, tudo bem?
1: Aqui é Guilmar. Oi,
0: Guilmar. Quero ouvir a música do Amado Batista, Princesa. Ofereço para minha mãe Isaura, meu pai Antônio, para meu esposo Val, para minha irmã Creuza e família, para Antônio da Água, Cissa, Iraci, Leni, Finha, comadre Zezé, comadre Cida, Edileuza.

0: Deusa, você também. Deus abençoe. Obrigada pela participação aqui no nosso Bom Dia Sucesso desta quarta-feira. Oi, Lorena. Bom dia. Quero ouvir a música da Bia Reis. Ofereço para todos vocês um abraço. Deus abençoe você e a sua família sempre. Abraço para você também. Obrigada pela participação. Fala comigo, Soninha. Bom dia, lindeza.
1: Bom dia, minha amiga Lorena.
0: Tá boa, minha linda.
1: Como é que você tá, Lorena?
0: Tudo
1: bem,
0: ótimo.
1: Graças a Deus. E você, como é que passou ontem?
0: Tudo bem. Seu maravilhosamente bem.
1: Passou bem. E tá tudo bem, graças a Deus.
0: Ai,
1: é, Lorena, gostaria que você mandasse uma música aí de Amado Batista, Folha Seca, para vocês todos da rádio, amigo, amiga, todos que estiver na escuta. Um abraço, Lorena, tudo de bom.
0: Outro,
1: que Deus lhe abençoe.
0: Amor. Amém, abençoe nós todos.
1: Quarta-feira abençoada por Deus, para você e para nós todos. Um
0: valeu,
1: abraço,
0: lindinha. Gata. Tudo de bom.
1: Fica com Deus.
0: Amém.
1: Tá na sucesso, tá na boa.
0: 9h45, para aniversariante de hoje.
2: Saúde,
0: para todos os aniversariantes, em especial a Maria Clara, netinha da Lia Couto. Leandro e Leonardo, a pedido do Jurandir. Não olhe assim. Faltam só 15 para as 10.

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1: 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Bom dia, gente! Agora 9h59.
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1: Sucesso FM, bom dia. Chegando direto da redação, a edição das 10 da manhã. Confira. Justiça condena homem em Correntina a 10 anos e 6 meses de prisão. Bom Jesus da Lapa prepara festa pelos 103 anos de emancipação política. Serra do Ramalho avança com plano de desenvolvimento econômico. Confira agora no Direto da Redação.
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1: Justiça condenou a 10 anos e 6 meses de prisão um homem preso em Correntina por crimes ligados à exploração sexual infantil na internet. A decisão encerra a investigação da Operação Lobo Mau, que ocorreu em outubro de 2024. O condenado respondia por associação criminosa, publicação e armazenamento de conteúdo de exploração infantil. Ele segue preso e deverá cumprir grande parte da pena em regime fechado. E Bom Jesus da Lapa prepara 2 dias de festa para marcar os 103 anos de emancipação política. A programação gratuita acontece nos dias 29 e 30 de agosto. No sábado, os shows ficam por conta de Unkim, Pressão, La Fúria e Manos VIP. No domingo, sobem ao palco Leila Chocolate, Rodi Torres, O Polêmico e também Amando César. A programação Movimento Município no fim de semana do aniversário. E Serra do Ramalho coloca o desenvolvimento econômico entre as prioridades do planejamento municipal. O município prevê diretrizes voltadas ao crescimento econômico e à integração da economia local com a região. O planejamento também considera as potencialidades e os desafios do território. A proposta busca organizar objetivos, metas e políticas para orientar as ações do município. Direto da redação, de volta a qualquer momento. 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
3: Lorena,
2: bom dia. Estamos de volta.
4: Um dia repleto de
2: 10 da manhã, 12 minutos. Tá na Sucesso, tá na boa. Vem cá falar com a gente. 3620-1680. Oi, bom dia.
5: Bom dia, Lorena.
2: Bom dia.
5: E aí, como é que você tá?
2: Tô ótimo,
5: abração,
2: e você?
5: Pra você? Tudo de bom. Aqui quem fala é o Enão da Lagoa Nova.
2: Oi,
5: gostaria
2: não.
5: de mandar um abraço lá pra Grovilha 15, lá pra Jonas, Jaci, todos que estiverem me ouvindo. Tamazinho, Zezão, Palmeirense, Talouro, Rony, Claudio Faltino, todos de lá.
2: Valeu, Enão.
5: E pra 14 lá pra Antônio Rufião, pra Vado Peixe aqui nas duas irmãs perto de mim. Todos daí. Pra galera da 21. Todos aí. Tô na Sucesso, tá na boa. E gostaria de ouvir uma música aí. Uma música de Léo Magalhães. Qualquer uma de Léo Magalhães.
2: Pronto,
5: aí,
2: meu
5: você
2: querido.
5: Toca pra mim. Tá na Sucesso, tá na boa.
2: Valeu. Deus abençoe você, hein? Obrigada pelo carinho da sintonia, hein, não? Tudo de melhor sempre. Oi, bom dia.
6: Oi, Cardoso, bom dia.
2: Chegou agora, era pro Cardoso. Ô, gente, judiação, a Mariellen tá acompanhando o nosso programa. Parabenizadinha lá em Goiânia. Ela diz, Lori, eu quero mandar os parabéns pra Dinha em Goiânia, sempre acompanha a rádio, que Deus dê a ela muitos anos de vida, paz, saúde, felicidade, e toca uma música pra ela, música da Mulher da Blusa Amarela, tá bom? Um abraço, Marilene, um abraço pra você, um bom dia todo especial, viu? Tem mais participações aqui no nosso Bom Dia Sucesso desta quarta-feira. Oi, Márcio, bom dia!
7: Bom dia, Lorena Ramos, né? Nossa querida Lori, da nossa manhã. Tá bonita as músicas aí, viu?
2: Você viu? Que maravilha.
7: Um abraço pra você, minha querida.
2: Abraço pra
7: Tô
2: você.
7: Tô aqui te ouvindo, coladinho aqui no rádio.
2: Ô, coisa boa, Márcio do Rio, um beijo bem grandão. Oi, Regina, bom dia, lindeza.
8: Bom dia, Lorena, minha fã.
2: Você tá boa, minha linda.
8: Eu sou tua fã, Lorena.
2: Ô, coisa linda.
8: Você, Lorena.
2: Tudo bem, meu amor.
8: Aniversário pra você, Lorena.
2: Obrigada, viu?
8: Ano. É muito bom de vídeo de saúde pra você, Lorena. E a Regina de São Paulo. Deus te proteja nessa rádio.
2: Valeu, minha linda.
8: Dá tudo certo, Lorena. Eu vou mandar um alô aí, Lorena, pra minha família, Lorena. Um alô pra Creuza aí da Taquari. E pra Marilene da Glovia 11. E pra Corró. Pra Lindinha aí, pra Arlitinha. Pra Marli. Pra Paulo, pra Jaed. E pra todo. E todo o pessoal. E todos os ouvintes da Serra do Romário. e pra todo o povo aí, ó, e tá escutando a Rádio Sucesso. Quem tá na Sucesso tá na boa. Todo o pessoal aí.
2: Aí, tá jóia, meu amor. Itaquari,
8: aí, povo aí, ao redor, Itaquari. E pra todos vocês da rádio, Lorena. Toda sua equipe, Lorena. Passa uma música pra mim aí, Lorena. Deixa eu ver a música, Lorena. Zé de Camargo, o dia que eu saí de casa.
2: Pronto.
8: Fez pra você na rádio e pra todos os ouvintes aí. Da Serra do Ramaro. E pra minha família aí, meu parente. Tchau, fica com Deus, Lorena.
2: Tchau, minha linda. Deus abençoe. Obrigada, viu, pelo carinho, pela sintonia. Oi,
3: bom dia, Lorena.
2: Bom dia.
3: Eu quero a música de Marlon Celso, Pense. Pense.
2: Antes de me
3: pra
2: tá
3: vocês,
2: linda demais.
3: Só pra
2: Pense.
3: Pra todos que quiser ouvir. Pra Fátia, pra menina dela. Tenha um bom dia, Lorena. Não esquece, não.
2: Essa com Mala Sem Alça eu vou ficar te devendo. Eu tinha essa música na programação, mas tô procurando aqui. Não encontrei mais ela. Ô, gente. Vou tocar outra da Mala Sem Alça pra você, tá bom, minha linda? Um beijo e obrigado pelo carinho da sintonia. Deixa eu ver aqui, Lágrimas Reais. Lágrimas Reais é linda. Vou substituir pra você a canção que você me pediu, não tenho. Vou substituir por Lágrimas Reais do Mala Sem Alça, tá bem? Certinho assim? 10h16 aqui no Sucesso. O Enão, toda a turma da Agrovila 15. Aquele abraço grande e carinhoso. Léo Magalhães.
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1: Sucesso, 10h29, gente.
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0: 89. Muito bom dia pra você. Tá na Sucesso, tá na boa.
1: Lorena,
0: eu tô de volta.
1: Faz da sua manhã. 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

0: hoje, Lorena? Como é que é, Liro? Com dinheiro, sem dinheiro?
1: Com dinheiro, sem dinheiro. Bom dia, meus amigos, minhas amigas.
0: Bom dia.
1: Tudo bem?
0: Tudo bem, graças a Deus. Como é que tá sendo aí esse Bota Fora da Miranda Móveis?
1: Lorena, sucesso, viu? 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
1: Sucesso 11:01.
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1: Sucesso, 11:01. Bom dia, gente. Caixa paga Bolsa Família de agosto para beneficiários com NIS, final 7. Pé de meia libera parcela para nascidos em maio e junho. SUS oferece teleatendimento psicológico a mulheres em situação de violência. Confira agora no Direto da Redação. A Caixa Econômica Federal paga nesta quarta-feira a parcela de agosto do Bolsa Família para beneficiários com número de identificação social NIS final 7. O pagamento faz parte do calendário mensal do programa. O benefício chega às famílias conforme o final do NIS. Para quem recebe a liberação, representa mais um recurso para as despesas do mês. E o programa Pé de Meia libera nesta quarta a nova parcela para estudantes nascidos nos meses de maio e junho. O incentivo integra os pagamentos destinados aos alunos que atendem aos critérios do programa. O dinheiro ajuda os estudantes a permanecerem na escola e a seguirem trajetórias de estudos. A parcela chega diretamente aos beneficiários incluídos no calendário desta etapa. E o Sistema Único de Saúde oferece teleatendimento psicológico para mulheres em situação de violência. O serviço ampliou acesso ao atendimento especializado sem exigir deslocamento até uma unidade de saúde. A iniciativa busca garantir acolhimento e apoio psicológico para mulheres que enfrentam situações de violência. O atendimento integral às ações de cuidado oferecidas pelo SUS. Direto da redação, de volta a qualquer momento. 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

0: Sucesso, 11 horas 10 minutos. 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
0: 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São 11 horas 12 minutos. 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

0: 6h23, bom dia, gente. Tá na Sucesso, tá na
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0: Muito bem, tá na Sucesso, tá na boa. Bom dia, Fátima.
2: Pra Josiane na 8, pra Claudinha na 8, pra Neuza na 8, pra Zé na 8, pra Catarina na 6, pra Zé no Taquari, pra Creuza no Taquari, pra Regina no Taquari. Eu quero ouvir uma música de...
0: De?
2: Neto Brito.
0: Pronto. Vou tocar pra você, tá bom? Um beijo, obrigado pelo carinho da sintonia, lindeza. 11h24 na Sucesso, a Olindina Alves está acompanhando o nosso programa, desejando uma quarta abençoada a todos nós. Ela diz, Lore, Deus abençoe o seu dia com muitas bênçãos, beijo, beijo pra você também, viu? Oi, Lore, bom dia, passa pra mim, Neto Brito, música nova dele, beijos, ótimo dia, Fernanda. Beijo, Fernanda, bom dia pra você. Oi, Walter.
3: Bom dia, minha amiga Lorena, bom dia.
0: Bom dia, bom dia.
3: Dê uma ótima quarta-feira pra nós,
0: amém,
3: né? Muita paz, saúde, felicidade. Todos os ouvintes da Sucesso, nós estamos por cá. Amigos de Faça, família Ribeiro, para todos os ribeirinhos e todos os tupé da serra, tá na Sucesso, tá na boa.
0: Valeu, cuida, cá, cuida, cuida. Para
3: querendo, afugue a velocidade.
0: Muito oi, bem, oi, Crisa.
4: Bom dia,
0: Lorena. Minha linda.
4: Passar seus parabéns para minha filha de Goiânia, parceira de Goiânia. A filha dela é Dinha, mas o nome dela é Marial. Hoje ela tá fazendo aniversário, 40 anos hoje. A Dinha, Aparecida de Goiânia, pedi casa cedo. Quero que passe uma música de mãe, Roberto Carlos, de mãe e pai, viu? Aquela música de Roberto Carlos, mãe. Você passa ali pra mim, oferecendo pra ela, viu, Lore? E você, estudade aí, como é que você tá? Tô meio com a garganta ruim, Lore. Mas não tive tempo de fazer o xarope, quando eu fazer, eu levo na rádio. Se eu vou na rádio, quando eu fazer.
0: Tá jóia, meu amor, já tive tô com a
4: garganta inflamada também. Eu trabalho aqui que só condenado de manhã, levo 4 horas, 5 horas. É 2 horas, 3 horas, não tem horário pra mim não, Lore. A luta é essa, fica com
0: tá
4: Deus
0: certo.
4: E um bom trabalho. Que Deus te abençoe, dá muito saúde
0: pra você,
4: sua
0: também,
4: mãe, seus filhos, todos da rádio, viu? Deus proteja do mal e do perigo, uma quarta-feira abençoada pra todos nós, todos os dias.
0: Valeu, um abraço, minha linda.
4: O Paulo fez ontem, que é o tio dela, né?
0: Aham.
4: Ela fez hoje. E o pai dela fez segunda-feira, hoje. Já com 12, 13, 14 de hoje.
0: Olha aí, a família
4: Zé
0: toda.
4: Fez também aniversário.
0: Todo mundo de agosto.
4: 62 anos, Zé Rodrigo.
0: Aê, parabéns, parabéns. Já a gente traz, toca, né, a música que você pediu. Parabéns pra Dinha de Goiânia, aniversariante, a filha da Creuza do Taquari. A Dinha participa aqui do programa sempre, sempre tá ligada lá com a gente através do nosso aplicativo. Parabéns pra você, viu, Dinha? Muitos e muitos e muitos anos de vida.
5: Muitos anos de vida, muitas felicidades, saúde, paz e amor.
0: Parabéns pra você, Dinha. Na Sucesso FM são 11 horas mais 27 minutos. 11:27.

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1: Sucesso, bom dia, 11:30 agora.
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0: sucesso! Bom dia, minha gente!
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0: Pra gente finalizar o nosso programa de hoje. Oi, Dona Maria!
2: Oi,
0: bom dia,
2: Lorena,
0: meu amor!
2: Eu falei com você que eu fui
0: pois
2: levar minha neta no médico, que
0: senti
2: tá meio
0: dodói.
2: Mas Deus vai abençoar ela. Manda um beijo pra meus filhos todinho, pra meus amor da minha vida tudo, pra meus netos, minhas noras, minhas amigas, pra vocês aí da rádio. E pensar aquela música, não aprendi a dizer adeus. Troca pra mim, por favor, Lorena. Eu amo essa música, tá bom?
0: É linda demais.
2: Tô aqui na luta.
0: Tá certo, Dona Maria.
2: Maravilhosa, minha nega.
0: Nós todos, sempre. Um abraço, viu? Beijo, beijo, beijo. A Dona Maria da 18, a Célia da 18 também. Catiúça, beijo grande. Dona Beta, na Agrovila de número 6. Um beijo, a Nalva também. A filha da Dona Beta. Meu beijo, meu carinho, viu? A Uda na Agrovila 12, bom dia todo especial. Vou finalizando por aqui, mas eu volto já com o Jornal da Sucesso, junto comigo, Josemar Eda. Um minutinho só e a gente tá de volta.

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8: Bora por aqui começar mais uma edição das últimas do esporte comigo, De Luca, nessa quarta-feira, dia 26 de agosto. Já aumenta o som e vamos conferir tudo o que rola nos principais campeonatos aqui na melhor.
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8: Vamos começar falando de Cruzeiro e Atlético de Minas, que empataram em 1-1 ontem no Mineirão pelo jogo de ida das quartas de final da Copa do Brasil. Kenny Arroyo abriu o placar para a Raposa com um golaço, mas Renan Lodi deixou tudo igual para o Galo, com uma finalização sem ângulo. O Cruzeiro ficou mais mais com a bola, com 65% de posse e finalizou mais, 12-10. Mas o Atlético acertou mais o alvo, 3-1. O jogo de volta será na próxima terça, dia 2, 9 da noite, na Arena MRV. Quem vencer avança à semifinal. Novo empate leva aos pênaltis.
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8: O Juventude bateu o CRB por 2-1 de virada no estádio Alfredo Jaconi em Caxias do Sul nessa terça-feira pela 24ª rodada da Série B. O CRB abriu o placar nos acréscimos do primeiro tempo com o Thiaguinho. No segundo tempo, Alisson Safira empatou de pênalti e Allan Kardec, que entrou poucos minutos antes do gol, aproveitou um lançamento longo e falha da zaga para driblar o goleiro e virar o jogo. Com o resultado, o Juventude chega a 45 pontos e assume a liderança, com o Criciúma caindo para segundo lugar. O CRB ficou em sétimo com 36.
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8: O Atlético de Goiás foi avassalador e venceu o Botafogo de São Paulo por 3-0 na 24ª rodada do Campeonato Brasileiro Série B. Marrone, João Pedro e Adriano Martins marcaram os gols da partida, dominada pelo time goiano desde o início. Com a vitória, o Atlético de Goiás chega a 36 pontos, sobe para a 9ª colocação e fica a 2 pontos do Sport, que fecha o G6. O Botafogo de São Paulo, que vinha de 2 vitórias e 1 empate nos últimos 3 jogos, permanece em 14º com 31. Tô de volta daqui a pouquinho, já trazendo muito mais por aqui. Fique ligado.
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0: 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Eu, Lorena Ramos, o José Mareda, a partir de agora, aqui na Sucesso FM 95,5, trazendo para você as informações importantes desta manhã, ou melhor, desta tarde, né? A gente já inicia a tarde de quarta-feira, hoje, 26 de agosto de 2026. Josemar.
1: Boa tarde, Lorena. Boa tarde, ouvintes da Sucesso FM. Fique ligado aí na Sucesso, continue ligado, na verdade, né? Porque tem muita informação aqui de Serra do Ramalho, do Brasil e do mundo, né?
0: Muito bem, são 12 horas mais 3 minutos no ar, o Jornal da Sucesso.
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0: Caixa paga Bolsa Família de agosto para beneficiários CONIS, final 7.
1: Pé de meia, nascidos em maio e junho, recebe parcela nesta quarta-feira.
0: Agenda dos candidatos à presidência da República e ao governo da Bahia ganha destaque no Jornal da Sucesso.
1: Semana de coleta de DNA, perita odonto-legal da Polícia Técnica, a Poliana, fala sobre a ação crucial para a localização de pessoas desaparecidas.
0: Serra do Ramalho é destaque em ação de combate à fome e vai apresentar painel sobre o projeto Comida de Prato em Salvador. Bruno Vanderlei destaca a iniciativa. São 12 horas mais 4 minutos em Serra do Ramalho. Está no ar o seu Jornal da Sucesso. Além das nossas manchetes, temos também a participação do ouvinte através do 3620-1680. Aqui a gente tem o nosso canal de participação do ouvinte, as demandas do ouvinte, prestação de serviço e muito mais.
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0: 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Vamos à agenda dos candidatos à presidência da República. Hertz Dias, do PSTU, concede entrevista à TV Globo em São Paulo e participa do podcast A Arte da Guerra.
1: Veja também as agendas dos candidatos do governo da Bahia nesta quarta-feira. Gerando Rodrigues.
0: Agenda dos candidatos à presidência.

0: 12:07. O Flávio Bolsonaro do PL participa da motociata no centro de Arapiraca, em Alagoas, seguida de comício. Também participa do encontro com representantes do setor produtivo do Agreste e ainda do Sertão. Renan Santos participa de sabatina na TV Globo. Romeu Zema, do Novo, visita o Hospital Regional de Teófilo Antônio, em Minas Gerais, e conversa com moradores. Também concede entrevista ao vivo às rádios de Teófilo Antônio e Antônio e a 98 FM. Ronaldo Caiado, do PSD, participa de sabatina promovida pelos veículos O Globo, Valor Econômico e CBN do Rio de Janeiro. À tarde, visita o Santuário da Penha, também no Rio de Janeiro. Rui Costa Pimenta, do PCO, no início da tarde concede entrevista nos estúdios da TV Globo em São Paulo. Em seguida, reúne-se com milhares, com militantes em Minas Gerais e à noite produz conteúdo para as redes sociais. Samara Martins, em Maceió, Alagoas, participa de sabatina do DCE da Universidade Federal de Alagoas, a UFAL. À tarde, participa da panfletagem caminhada na comunidade do Vergel e a caminhada na Nova Orla. Wilson Grassi, do Democrata, concede entrevista ao programa Show da Manhã da Rádio Mix FM, em Volta Redonda, e também à TV Globo, em São Paulo. Augusto Cury, do Avante, em Montes Claro, Minas Gerais, visita o Colégio Batista, faz caminhada pelo Mercado Central e participa de almoço com empresários. Clariana Barão, do DC, concede entrevista ao portal Sputnik Brasil. E ainda tem mais, Edmilson Costa, do PCB, não tem agenda pública de campanha nesta quarta-feira. Luiz Inácio Lula da Silva, do PT, não divulgou a agenda da campanha até o momento desta publicação. José Mareda.
1: Agora a agenda dos candidatos a governos da Bahia nesta quarta-feira. Jerônimo Rodrigues, do PT, pela manhã, Jerônimo Rodrigues gravou o programa eleitoral. E ao meio-dia, o candidato concede entrevista à Rádio Povo FM de Feira de Santana, do Sistema PASE. Às 17 horas, participa do ato da juventude com o time de Lula na Bahia e em Salvador. ACM Neto, do União Brasil, pela manhã, ACM Neto concedeu entrevista a uma emissora de TV e participou de reuniões com lideranças do interior da Bahia e com a coordenação de campanha. Às 13:30, participa das entrevistas do programa Balanço Geral, na TV Record, e à tarde também terá reunião com as lideranças e gravação do programa eleitoral. À noite, participa da inauguração do comitê de campanha em Itabuna, na Avenida Cinquentenária, números 1376. Ronaldo Mansur, do PSOL, pela manhã, Ronaldo Mansur concede entrevista à Rádio Transbrasil FM, de Feira de Santana, e às 7:10, de 7:10 às 8:20, participou da entrevista da Rádio Nova Cidade, de Juazeiro, e às 9:30 teve gravação para TV e rádio. Os demais candidatos ao governo da Bahia não divulgaram até o momento as agendas públicas previstas para esta quarta-feira, dia 26.
0: 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Boa tarde pra você. Você já pode ir deixando o seu registro, a sua demanda, a sua queixa, o seu elogio, a sua dúvida no 77-3620-1680. Este é o WhatsApp da Rádio Sucesso FM e por aqui a gente procura sempre atender os nossos ouvintes, trazer respostas e soluções. 12:11 na Sucesso.
1: É, e o pé de meia, nascidos em maio e junho, recebe a parcela nesta quarta-feira. O programa beneficia estudantes da rede pública inscrito no Cade Único. É, o programa Pé de Meia de 2026, que nasceram em maio e junho, recebe nessa quarta-feira 26 mais uma parcela do incentivo de frequência na escola para os estudantes do ensino médio regular e é a quinta parcela. Os estudantes do ensino médio da educação de jovens e adultos, o EJAS, que são beneficiários do programa, também receberam a parcela pela aprovação do ciclo de formação e conclusão desta etapa final da educação básica. A modalidade do EJA e os pagamentos do incentivo ocorre de forma diferenciada dos estudantes do ensino médio regular. Enquanto o ensino médio do EJA, estudantes recebem até quatro parcelas de incentivo na frequência e no valor de 225 cada, totalizando até 8 parcelas de frequências por ano. No ensino médio regular, os estudantes recebem até 9 parcelas de frequências por ano, cada uma dessas parcelas no valor de R$200. Nas duas situações, é preciso atingir uma média pelo menos de 80% na frequência das aulas. O Pé de Meia funciona como uma poupança para incentivar a permanência dos jovens nos estudos até que a conclusão do ensino médio. Vamos conferir aqui agora o calendário do pagamento. Os nascidos em janeiro e fevereiro recebem no dia 24 de agosto. Os nascidos em março e abril recebem no dia 25 de agosto. Os nascidos em maio e junho recebem no dia 26 de agosto. E os nascidos em julho e agosto recebem no dia 27 de agosto. Os nascidos em setembro e outubro recebem 28 de agosto. E os nascidos em novembro e dezembro recebem no dia 31 de agosto. Nesse período também poderão ser pagas as parcelas de matrícula de 2026 e frequências de meses anteriores para estudantes que tenham informado e enviado e corrigidas pelas redes de ensino. Quem tem direito? Os participantes do Pé de Meia ocorrem de forma automática para estudantes que cumprem os requisitos estabelecidos, entre eles estarem matriculados na rede pública de educação e com inscrições ativas no CadÚnico e nos programas do governo. Inscrições ativas, programas do governo, os programas sociais, federal do CadÚnico. O Ministério de Educação, MEC, é responsável por verificar se o jovem pode participar do programa federal a partir dos dados do CadÚnico. Além disso, é preciso atender os critérios abaixo. A família do estudante tem que ter cadastro ativo no CadÚnico até a data base de 7 de agosto de 2026. A renda familiar deve ser de até meio salário mínimo por pessoa da família. Os alunos precisam ter entre 14 e 24 anos no ensino médio regular ou entre 19 e 24 anos na Educação de Jovens e Adultos, o EJA. O estudante deve ter o número do cadastro de pessoas físicas, o CPF, tem que estar regular, e a exigência da frequência é pelo menos de 80% das aulas. Caso a frequência do estudante fique abaixo de 80% em algum momento do ano letivo, os valores das parcelas referentes são do mês ficarão retidos. Quando o beneficiário voltar a apresentar uma frequência igual ou superior, no mínimo exigido pelo poderão receber os recursos bloqueados. E o pagamento são na folha de pagamentos e incentivos enviados à Caixa Econômica Federal, responsável pela abertura das contas em nome dos próprios estudantes pelo pagamento. Abra aquela conta ali no Caixa Tem, né? Os beneficiários podem consultar os dados sobre o pagamento na página eletrônica do estudante dentro do site Programa Pé de Meia. E é necessário fazer com que o login na sua conta ou na plataforma Gov. O Pé de Meia, o ministro da Educação, estima-se que desde 2024 o programa alcançou 6 milhões de estudantes em todo o Brasil. Considerando todas as parcelas de incentivos, os depósitos anuais adicionados em R$200 para participantes do Exame Nacional do Ensino Médio, você vai participar e ainda ganha R$200 adicionais quando você se inscreve no Enem. Aí você vai ganhar os R$200. Os valores do Pé de Meia podem chegar até 9,2 mil por aluno, né? Então aí você...
0: Quase 10 mil reais,
1: né? Inclusive, Lorena, quando a gente fala aqui, eu tava um dia na fila da caixa e eu trabalhei, com os alunos do ensino médio, e aí a menina também na fila do mundo falou assim, eu nunca mais ouvi o senhor, terminei os estudos agora. Eu falei, e eu tô aqui para pegar meu Pé de Meia. Aí eu falei, é mesmo? Ela falou, pois é, eu vou comprar uma moto agora.
0: Olha aí!
1: Eu falei, como assim? Com Pé de Meia? Ela falou, eu fiz tudo direitinho, e aí eu fui guardar meu dinheiro, agora eu vou aqui pegar, que eu vou pagar minha moto ali agora e já vou sair de moto.
0: Olha aí!
1: Então assim, um valor bom, 9 mil, né, já pegou uma moto
0: fora,
1: boa ali.
0: Fora o Pé de Meia, tem a questão, tem alguns alunos que recebem um Bolsa Presença, isso, que é mais R$150,
1: já vem no cartãozinho pra você fazer a compra, né? E aí ela falou assim, eu não tava necessitando do dinheiro, meu pai e minha mãe.
0: Supria ali,
1: então eu fui guardando, estudava e fui guardando. E agora, quando eu terminei meu ensino médio, eu podia investir em outra coisa, mas é que eu não tenho uma moto, eu vou comprar uma moto agora. Olha que coisa boa, né?
0: Muito
1: o aluno
0: bem.
1: Adquirir aí essa moto.
0: Cabeça ela, viu?
1: É uma benção, né? É muito bom.
0: Com certeza. 12h17 na Rádio Sucesso, e a Caixa Econômica Federal paga nesta quarta-feira, dia 26, a parcela de agosto do Bolsa Família aos beneficiários com número de inscrição social, o NIS Final 7. Neste mês, 19,3 milhões de famílias serão beneficiadas com valor médio do benefício de R$ 678,35. Os moradores de 186 municípios de 7 estados receberam crédito no último dia 18, independentemente do número do final do NIS. O pagamento unificado beneficiou localidades em situação de emergência ou em estado de calamidade pública. Os seguintes estados: Amazonas, 3 municípios, Bahia, 15, Paraíba, 31, Paraná, 5, Rio Grande do Norte, 122, Roraima, 6 e Sergipe, 4. O valor mínimo corresponde a R$ 600, além do benefício mínimo ao pagamento de 3 adicionais. O benefício variável familiar Nutris paga 6 parcelas de R$ 50 a mães de bebês de até 6 meses de idade para garantir a alimentação da criança. O Bolsa Família também paga um acréscimo de R$ 50 a famílias com gestantes e filhos de 7 a 18 anos e outro de R$ 150 a famílias com crianças de até 6 anos de idade. No modelo tradicional do Bolsa Família, o pagamento ocorre nos últimos 10 dias úteis de cada mês. O beneficiário poderá consultar informações sobre as datas de pagamento, o valor do benefício e a composição das parcelas do aplicativo Caixa tem usado para acompanhar as contas poupanças digitais do banco. Além do benefício integral ao pagamento da regra de proteção em vigor desde junho de 2023. Essa regra permite que famílias cujos membros consigam um emprego e melhorem a renda recebam 50% do benefício que teriam direito por até 2 anos, desde que cada integrante receba o equivalente a até meio salário mínimo. Desde junho do ano passado, o tempo de permanência na regra de proteção foi reduzido de 2 para 1 ano. No entanto, quem entrou na regra até maio de 2025 continua a receber metade do benefício por 2 anos. Desde 2024, os beneficiários do Bolsa Família não têm mais o desconto do seguro defeso. A mudança foi estabelecida pela Lei 14.601/2023, que resgatou o programa Bolsa Família. O seguro defeso é pago a pessoas que sobrevivem exclusivamente da pesca artesanal e que não podem exercer a atividade durante o período da piracema, que é a reprodução dos peixes. Agora 12h20 na Sucesso, a gente vai para o intervalo e volta já. Não saia daí.
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2: 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Agora 12h23, gente. 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

0: de volta na Sucesso FM, são 12 horas mais 31 minutos, 12 e 31. Vamos buscar aqui no nosso WhatsApp a participação dos ouvintes, você pode deixar a sua demanda. Esse é o canal de prestação de serviço que a Rádio Sucesso FM tem com você, ouvinte, tá? Você vai deixar o seu recado no 3620-1680. Enquanto carrega aqui as nossas mensagens, Josemar Areda.
1: Certo, Lorena. Nós vamos também daqui a pouco, a gente vai estar ouvindo, né? Ainda ficou dois áudios de ontem com o pessoal que estava lá naquela reunião ontem, né? Do combate aí contra a violência, combate à violência contra a mulher, sobre a Maria da Penha. A gente tinha a Isabela Friaza e também o Júnior, que eles falaram do combate da parte deles. Isabela como na parte da saúde.
0: Na área
1: e
0: da
1: Júnior,
0: saúde, né?
1: Que faz esse primeiro combate na segurança, né? Mas aí a gente já carregou os nossos áudios aí para a participação dos ouvintes, né? Vamos aí ouvir os ouvintes também.
0: Vamos trazer o ouvinte primeiro?
1: Vamos trazer os ouvintes.
0: Pronto. Boa tarde, meus queridos. Josemar Areda, Lorena Ramos. O que vamos fazer com o descaso do Top Park? Até quando os moradores terão que passar por isso? A falta de iluminação pública está complicada, a população fica com medo, pois voltaram a circular dentro do bairro usuários de drogas. Eles aproveitam o descaso para usar suas porcarias e ficar de olho em pedestres que fazem caminhada e nas casas também. Estamos com medo de tudo isso.
1: Inclusive, a questão do Top Park é a questão de muitas comunidades, né, Lorena, na Serra do Ramalho, que é a escuridão ali por conta da troca das lâmpadas. Nós entramos em contato semana passada, né, Diogo até respondeu o Fábio, Diogo Alcântara, da Iluminação, que a partir do mês que vem, né, tinha sido combinado com o prefeito que a partir do mês que vem o material vai chegar e ele vai passar em todos os locais que estão precisando de reposição de lâmpadas, né, as trocas aí. E vai fazer, inclusive também no Top Park, o pessoal tava reclamando de animais soltos, né, nas ruas, fogo também, a gente já levou pro meio ambiente a questão do fogo e animais soltos, inclusive eu fui até lá verificar e tinha um cavalo lá hoje cedo, né,
0: no Top Park.
1: Um cavalo, acho que, e pelo jeito do cavalo, não sei se ele tinha escapado da roça, era um cavalo que o pessoal deve correr vaquejada, né, e aí foi informado, né, pro pessoal da pessoal que recolhe ali da agricultura, né? Informei na minha frente ali mesmo, o diretor de agricultura ligou pro rapaz do carro e enviou ele pra lá pra buscar esse cavalo que tava lá solto, né? O pessoal reclamou que tava lá, eu também vi, né? Foi em loco ali, eu consegui ver o cavalo lá também e o pessoal do carro ia lá verificar se o cavalo ainda tava lá pra recolher. Então eles reclamaram isso lá também. Infelizmente tá tendo animais soltos direto. E
0: realmente o Top Park virou um ponto pra nós todos, né? Fazemos aí caminhada, pessoal isso. Que anda de bike também, ou que
1: as ruas ficaram longas ali, né? Bem calçadinha, foi até o final lá, e o pessoal faz muito caminhada ali pra
0: principalmente
1: dentro,
0: né? Finalzinho da tarde. E aí quando tá escurecendo, fica impossível trafegar por ali. Fica isso.
1: E em relação ao pessoal, os usuários que estão lá, e aí tem que ser informado pra polícia, né? Pra guarda municipal, ou então pra que ali do lado tem a delegacia de polícia, que aí eles vão saber os pontos que eles precisam reforçar a segurança e tá verificando lá, né? Vão passar pra Polícia Militar pra eles estar fazendo a ronda ali também. Inclusive aí, só dessa forma pra diminuir que eles não... pra coibir, né? O uso deles ali e ficar olhando um pedestre, né? Infelizmente.
0: Com certeza. São 12 horas 35 minutos. Lorena, boa tarde. Procura saber quando vão pagar os contratados.
1: Ainda. Olha, eu não consegui essa informação, ela não foi com o secretário.
0: Só um minuto, Josemar, o ouvinte completou a mensagem aqui, olha. Segundo ele, muitos contratados foram mandados embora, mas não receberam pagamento.
1: Aí eu não tenho essa informação, mas eu posso buscar. Não foi com o secretário que me passou essa informação e não foi com o prefeito. O que que acontece? Eu tava na prefeitura e um funcionário lá chegou e falou pra mim assim, ó, nós não recebemos dia 20... como falaram que ia receber. Ele falou assim, tem como você ver aí pra gente se vai cair dia 30? Aí eu falei assim, mas foi passado pra você que é dia 30? Falou, não, acabei de sair aí da sala do secretário e foi me passado, né? Então isso são palavras da pessoa que nós vamos receber dia 30. Aí eu falei assim, não, então aguarda pra ver, dia 30 tá chegando. É pra todo mundo, assim, nós contratados não recebemos dia 20 e vamos receber dia 30. Eu falei ali com o pessoal agora e tá marcado. Talvez você tá nessa lista aí do dia 30. Caso pra não chegue aí pra você no dia 30, né? E a gente vai procurar novamente o secretário, o prefeito, para ver se já quitaram. Em relação a ser mandado embora, eu não tive nenhuma informação também, sem informação.
0: Muito bem, 12 horas 36 minutos na Rádio Sucesso FM. Ontem a gente começou a falar sobre a violência, a gente vive aí o Agosto Lilás, estamos encerrando o mês de agosto, é um mês que é voltado, né, a uma campanha contra a violência à mulher, né, o Agosto Lilás.
1: Isso, o Agosto Lilás, né, Larene, e falando também dos 20 anos da Lei Maria da Penha, e teve uma reunião com o pessoal aí da rede que apoia as mulheres.
0: Né? Ontem teve esse encontro importantíssimo lá na Câmara, né?
1: Sim.
0: Muita gente reunida. E a Isabela Friaza, também o Júnior Fulgêncio, vão falar ao Jornal da Sucesso. O José Maria.
2: Friaza, que é coordenadora da Atenção Básica, e está fazendo parte aqui, faz parte dessa rede de apoio, vai falar conosco a parte que é a saúde, a parte da saúde, né? Que faz nessa rede de apoio. Bom dia, Isabela.
3: Bom dia a todos, né? Agradecer a atenção de todos os ouvintes. Nós na saúde, infelizmente, temos uma responsabilidade que acolhe essas mulheres já após a violência efetivada, né? Acolhemos também muitas mulheres, ouvimos durante as consultas muitos relatos em que elas não reconhecem como violência, mas acaba sendo algumas violências patrimoniais, né? Como foi falado aqui nesse encontro. Mas infelizmente nós recebemos muitas mulheres em situações de violência física, né? Para preencher laudos periciais. E o que queremos é que não chegue a esse ponto.
2: Certo. Isabela, a gente comemorando 20 anos agora da Lei Maria da Penha, uma lei que está ajudando as mulheres e vem ajudando, vai ajudar muito mais. O quanto é importante essa rede de apoio para as mulheres de Serra do Ramalho, a senhora como mulher, coordenadora da saúde, da atenção básica da mulher?
3: A importância do acolhimento mesmo, né? Inclusive na atenção básica. De orientar essas mulheres, informar o que é violência, o que não é, né? Esclarecer, porque a gente tem uma questão cultural muito enraizada, principalmente aqui no município, é uma cultura muito patriarcal, conservadora, né? Infelizmente, temos muitas mulheres que dependem dos seus maridos financeiramente, e elas foram criadas naquela cultura em que marido tem que respeitar, tem que... Respeito, claro, que tem que existir, né? Mas tem que ser uma coisa recíproca também, né? E entender que a mulher não pode aceitar certas violências dentro de casa simplesmente por depender financeiramente, simplesmente porque achar que é casada, que o marido tem direito a determinadas situações, inclusive dentro do casamento há violência sexual, né? Em muitas situações que elas não reconhecem porque vem parte do marido, né? Então tudo que é feito ali contra a vontade sexual é uma violência sexual, mesmo que seja do companheiro, né? Então que elas reconheçam isso, né? A saúde, ela tá aqui para acolher, né? Recebemos muitos relatos e a gente tenta orientar, né? Que ela fazer ela entender que aquilo é uma violência e que haja uma denúncia, né?
2: Certo, muito obrigado. Aqui José Marareda para o Jornalismo da Sucesso FM.
1: Friaza, né? Aí foi a Isabela Friaza que falou conosco, ela é coordenadora da atenção básica da mulher ali na Secretaria de Saúde, e como ela falou ontem e falou hoje aí pra gente, né? Que muitas vezes a mulher sofre a violência e nem sabe que sofreu a violência, e infelizmente a Secretaria de Saúde é quem recebe as mulheres depois da violência, seja ali física ou psicológica, né? Ela falou que física é a pior parte das mulheres que sofrem violência física, infelizmente tem essa violência, e eles estão ali unidos no combate, né? Eles fazem parte da rede, e aí se você não consegue, às vezes você não consegue, sofre tanta violência que você não consegue nem usar o celular, mas aí você pode utilizar essa questão de chegar no hospital para uma consulta, você pode chegar lá com a enfermeira, você pode chegar com o atendente ali na hora que chegar com o médico e relatar o que você está sofrendo, que aí a rede vai agir e a rede vai te ajudar. Então tá aí um apoio muito grande que você vai ter. Agora vamos chamar o Júnior Fulgêncio, que é comandante da Guarda Municipal, que falou dessa importância da Guarda estar junto e que tem ali uma equipe destinada a estar junto com a Ronda Maria da Penha, que é quem faz o primeiro cumprimento ali, e falou também das mulheres, da quantidade de mulher que tem assistido aí pela Ronda Maria da Penha aqui em Serra do Ramalho.
2: Júnior Fulgêncio, comandante da Guarda Municipal, a guarda que é atuante aqui no município e que a gente pode se dizer que é a primeiro socorro de todas as mulheres que precisa dessa ajuda, né, comandante? Vocês têm um papel muito importante nessa Lei Maria da Penha, fazer cumprir essa lei, né, vocês fazer cumprir, e também nessa rede de apoio. Bom dia.
4: Bom dia, Josemar. Bom dia, ouvinte da Sucesso FM. Satisfação, mais uma vez, estar nesse meio de comunicação. Pois bem, a GCM hoje, ela faz parte, né? É uma junção entre a GCM, Polícia Militar e Assistência Social, e através também do Judiciário. Quando a GCM de Serra do Ramalho recebe uma medida protetiva, que é as MPUs, através do Poder Judiciário, automaticamente a equipe, né, da GCM, juntamente com a equipe da PM, da equipe Maria da Penha, faz contato com a vítima, né? Para que a gente possa esse primeiro contato via telefone e posteriormente as visitas, né, a cada uma dessas assistidas. E também temos a rede de proteção, que é muito importante, né? Estamos vivenciando aí o mês de agosto lilás, né, que completa-se os 20 anos, né, da Lei Maria da Penha, é a Lei 11.340 de 2006, aonde nós hoje somos felizes e temos, né, a responsabilidade de dizer que o município de Serra do Ramalho hoje é um dos municípios mais atuantes na questão da rede de proteção às mulheres.
2: Comandante, eu estava conversando com a diretora da mulher ali, e ela falou que tem mais de 40 mulheres assistidas aqui em Serra do Ramalho. Como é para vocês fazer esse trabalho com mais de 40 mulheres num município tão extenso como esse?
4: Serra do Ramalho hoje nós temos 51 mulheres assistidas. Dessas 51, 41 a gente faz contato diretamente via telefone. Dessas 41 que tem um contato, né? Porque só para ressaltar aí que das 51, 6 já mudaram de município, né? Só para poder não ficar a contagem errada. E dessas 41 a gente faz contato via telefônico. Dessas que foi falado antes, 5 não aceitaram a visita, mas tem um contato direto com a Lei Maria da, com a Ronda Maria da Penha, e automaticamente 32 a gente faz as visitas presencial.
2: Certo, comandante, muito obrigado.
4: Eu que agradeço, quero dizer a todos que a GCM continua à disposição de todos os munícipes.
2: Certo, e aqui José Marareda para o Jornalismo da Sucesso.
0: Muito bem, são 12 horas e 44 minutos na Sucesso.
1: Aí, certo, o Júnior Fulgêncio, ele é a guarda municipal, né?
0: Complementando aí, né?
1: Complementando aqui, e aqui em Serra do Ramalho, se a gente for fazer aí uma pesquisa aí de do qual órgão aqui em Serra do Ramalho mais tá próximo do povo, né? Utiliza a guarda municipal.
0: É participação o tempo todo, né?
1: É participação o tempo todo.
0: É o nosso socorro, né, Josemar?
1: É, o nosso socorro. Inclusive, o Júnior disponibiliza o número dele, né?
0: Ali, o pessoal, número pessoal,
1: pessoal dele, né? Pra mostrar que tá ali atento, e não tem um momento, até agora, nunca vi relato aqui em Serra do Ramalho de falar assim, acionamos a GCM e a GCM não foi lá. Né? Então acionou independente
0: Eles são superativos.
1: Superativo, independente de local, assim, você pode parar para imaginar. Aqui é a Agrovilha 9, a 90 quilômetros lá do Genipapo, né? Do Genipapo. Aí o pessoal aciona e eles vão, 90 quilômetros. Aí quando vai e volta dá 180, né? Já dá 180. E ele, assim, esse dia eu estava conversando até com um policial da PM. Aí ele falou assim: nós já atendemos uma ocorrência. E sempre, ele falou assim: sempre acontece da seguinte forma. Na hora que nós estamos lá no Genipapo, o pessoal aciona a gente aqui, tipo um exemplo, no Barreiro Grande. Então, assim, é um deslocamento gigante pra gente sair do Genipapo. Ele falou assim: que, inclusive, ele falou que a viatura atolou na areia. Ele falou assim: é areia, muita areia, estrada muito ruim pra gente fazer esse trabalho. A GCM faz esse trabalho, vai lá, a GCM é acionada em outro local, tem que deslocar. Então, é quase uma distância seguinte. Você é acionado no Genipapo, quando você é acionado no Barreiro Grande, que você chega, já tá até acabando o seu plantão. Né? Vou fazer toda uma distância dessa. Então, tirar o chapéu para não só para a GCM, mas para toda a rede de apoio aí no combate da violência contra a mulher em Serra do Ramalho, que é muito grande. A gente sabe, teve um evento aqui organizado pela GCM, né, esse ano, no início do ano, que era um evento organizado pela GCM no combate contra na violência, combate contra a mulher. A GCM, que estava organizando o evento, chegou atrasada. Agora me diga por quê. Porque no dia do evento foram atender uma ocorrência, né, que tinha de uma violência contra a mulher. A GCM estava organizando e chegou atrasado porque teve que ir fazer
0: atendendo, né?
1: O atendimento, né? Então foi algo assim que não é nem de rir, é algo assim que a gente ver o tanto que necessita desse trabalho, né? Aqui dentro do Serra do Ramalho.
0: O GCM é importante para nós.
1: Muito importante, muito importante.
0: 12 horas mais 46 minutos aqui na Rádio Sucesso FM. Lorena, Josemar, próximo ao antigo lote de Godoy, tem dois porcos grandes soltos na pista.
1: Olha aí, já dá um... Já que tem aí o evento daqui a pouco, né? Depois do intervalo nós vamos chamar Bruno Vanderlei para falar sobre o painel de comida no prato aqui de Serra do Ramalho. Já dá
0: esse porco que tá solto aí.
1: Já dá para o pessoal da agricultura ir lá recolher o porco, já coloca na pocilga lá no chiqueiro, já engorda ele, né? E já engorda o porco e já dá para servir na alimentação e da comida no prato, porque só assim, né? Pro dono prender os animais, que tá difícil. É cavalo solto no Top Park, é porco solto aqui em volta da Agrovilha Nova, fora as pocilgas que tem dentro da Agrovilha aí, que tá dando problema. Inclusive, eu fui gravar com o Ricardo a semana passada, né? Ele falou assim: eu não consigo gravar contigo agora que eu tô indo resolver dois problemas de pocilga aqui, de chiqueiro de porco, dentro da Agrovilha Nova.
0: Dentro da Nova.
1: Infelizmente aí, o Serra do Ramalho tá precisando que as pessoas tenham consciência. É, porque às vezes reclama só do órgão, né, Lorena? Ah, fulano tal, a vigilância não fez, ou então a GCM não fez, ou a agricultura não fez, mas a consciência da pessoa de que não soltar um animal, não tá soltando cavalo no meio da rua, igual tem cavalo solto no meio da rua, não tá soltando cavalo, não tá soltando gado na pista, não tá soltando porco no meio da rua, sem contar os cachorros, né, os dogs. Rapaz, os cães no meio da rua solto é de manada, né?
0: Falta derrubar
1: de moto. Uma cateia inteira de cães, falta derrubar de moto.
0: É verdade.
1: É muito
0: 12h48 na Rádio Sucesso, Walter nas Duas Irmãs.
5: Boa tarde, minha amiga Lorena.
0: Boa tarde, Walter.
5: Tô aqui assistindo o jornal do meu dia. Pode mais almoçar, né? Parabéns aí à Polícia de Serra do Ramalho, né? E a Guarda GCM, e o Comandante Júnior, né? Que ele fazendo um belíssimo trabalho aqui no município de Serra do Ramalho. Deus abençoe a sua equipe aí, né? Parabéns aí, ó. GCM, parabéns.
0: Tá aí o Walter lá das Duas Irmãs. São 12 horas mais 49 minutos. A gente vai pro intervalo e volta já com muito mais.
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3: São 12 horas e 58 minutos aqui na Rádio Sucesso FM. Ontem, como a gente falou, né, teve esse evento lá, essa reunião com as pessoas ali que estão, protege a rede que protege as mulheres, né, a rede que ajuda aí, que faz o combate na violência contra a mulher. E Bruno Vanderlei, secretário, falou um pouco sobre isso com a gente, mas também ele falou sobre um painel que eles estão apresentando hoje lá em Salvador sobre comida no prato. Daqui a pouco a gente vai trazer Bruno Vanderlei. Quero chamar a atenção de vocês aqui, vocês ouvintes, que mande a sua mensagem, e manda aí 3620-1680, manda as suas demandas pra gente estar resolvendo. A gente tá resolvendo não, pra gente buscar, né, as pessoas que resolvem, a gente levar até eles, fazer essa intermediação, a gente intermediar, né, essa busca de vocês aí para resolver os seus problemas. Vocês aí das comunidades, pode mandar a sua mensagem, manda aqui a sua mensagem escrita, manda o seu áudio, a gente vai passar aqui para você, manda a sua demanda, 3620-1680, participe aqui do Jornal da Sucesso, porque sem você, nós não somos nada, né? Sem a sua audiência, sem a sua participação, o jornal aqui não vai fluir. Então, como o Fábio sempre pede, como a gente sempre pede aqui, participe conosco, manda a sua mensagem. Nós não resolvemos o seu problema, mas a gente leva o seu problema e traz a resposta de quem pode resolver, né, o seu problema aqui. Então, participe conosco, 3620-1680. Estou aqui aguardando a sua mensagem. Faça como essas outras pessoas que participaram aqui até agora e puderam participar conosco. Hoje também, na Câmara de Vereadores, teve uma discussão lá hoje com os vereadores, né? Uma discussão que eu falo, teve uma reunião lá para discutir sobre a água de fechadinho, uma audiência pública, né, com os vereadores. Todos os vereadores estavam lá presentes, com os vereadores. E também o pessoal de Fechadinha, lá com o representante, o senhor Brito, lá que estava representando o Fechadinha lá, que ele é o presidente da associação, o pessoal também estavam lá, né, essa reunião lá. E Águas de Serra mandou um ofício, né, para avisar o porquê não estaria presente. Então, foi uma discussão bacana. Então, é porque que, quando a gente fala dessa audiência pública, vai ter outras audiências públicas, não sobre esse assunto, mas a audiência pública sobre outros assuntos, que participe, que a população de Serra do Ramalho participe, chegue junto, né, estejam juntos lá para participar, desse evento para estar junto lá nessa participação. E aí você tem que estar lá junto para ouvir o que vai ser debatido, para você ver, né, se você apoia o que está sendo debatido, não referente a hoje. Hoje era um assunto específico, mas vai ter outros assuntos lá que envolvem a população de Serra do Ramalho. Então é essencial que você participe, é essencial que você esteja participando lá conosco, participando lá na Câmara, né? A Sucesso sempre vai estar lá presente, observando, vai estar trazendo a notícia para você, mas é essencial que o cidadão de Serra do Ramalho participe aí dessas discussões, para você ficar por dentro mesmo do que está acontecendo, do que é noticiado, do que está sendo votado na Câmara. Amanhã vai ter sessão na Câmara, então assim, é importante que os eleitores de Serra do Ramalho, você que é eleitor, você que elegeu os vereadores, estejam lá presente para ver o que está sendo discutido, as leis que necessitam ser discutidas, o que está sendo mandado da gestão para cá, né, para a Câmara votar, o que está sendo mandado da Câmara lá para a gestão, as leis que estão sendo aprovadas. Isso depende de você, depende da sua participação. Nós temos ouvintes aqui participando, o senhor Paulo, né? Deu boa tarde, uma boa tarde para o senhor Paulo. A gente tem mais ouvintes aqui participando também. Daqui a pouco a gente vai trazer os áudios dos ouvintes, né? Ouvintes participando em áudio. E voltando ainda a esse assunto, que a gente tem encerrar esse assunto aí, Bruno Vanderlei, que fala do Augusto Lilás, mas também fala do painel que está sendo apresentado hoje lá em Salvador sobre o projeto Comida no Prato aqui de Serra do Ramalho. Vamos ouvir o Bruno, o secretário de Assistência Social.
4: Ao meu lado aqui também está o secretário de Assistência Social, Bruno Vanderlei, que vai falar desse momento preparado, que foi provocado pela Assistência Social aqui também, que é um momento muito importante. 20 anos da Lei Maria da Penha, também essa reunião aí do pessoal da rede de apoio, que apoia aí as mulheres contra a violência contra as mulheres, né, Bruno? Bom dia.
5: Bom dia, José Mareda, bom dia a todos os ouvintes da Rádio Sucesso FM. Hoje, mais um dia para agradecer a Deus, porque sem ele não há permissão para que momentos como esse aconteçam no nosso município. Um evento muito bonito, um evento super importante, um evento necessário para que nós possamos realmente levar à população mais comunicação, mais informação sobre um assunto que é compromisso de todos. Não é um compromisso apenas da assistência social, não é um compromisso apenas das segurança, da OAB, da promotoria de justiça, enfim, é um compromisso de todos. E a gente fica muito feliz em saber que Serra do Ramalho tem uma rede de proteção tão atuante.
4: Bruno, você falou também comigo aqui que vocês vão ter um painel, né, de outro evento também em Salvador. Pode falar pra gente um pouco sobre esse evento que vai acontecer?
5: Posso sim, é muito gratificante, né? São várias coisas ao mesmo tempo. Eu estou aqui agora nesse exato momento, nesse evento tão bonito, tão necessário, com tantas pessoas trazendo informação, trazendo vivências, e a gente sabe da importância de levar para a população essas informações. E logo mais estaremos indo para a cidade de Salvador participar do 5º seminário, né, do Bahia Sem Fome, e dessa vez com novidade, Serra do Ramalho vai ter painel, Serra do Ramalho vai estar presente. Nós somos convidados para levar a experiência das cozinhas comunitárias de Serra do Ramalho, que estamos em execução há quase 2 meses e já está sendo referência na região. Então a gente fica muito feliz em ver o trabalho do nosso município sendo levado a sério, sendo também elogiado, e agora iremos mostrar para os outros municípios como é fazer um projeto com qualidade.
4: Ô Bruno, o Vinícius tinha me partilhado algo ali, ele falou assim que tem até testemunho de pessoas já que conseguiram alguma coisa porque não precisa comprar o alimento e sempre tive o sonho de adquirir alguma coisa e não tinha porque faltava aquele dinheiro.
5: Isso é muito bom, é gratificante, né? Vinícius é uma bênção no nosso município, hoje ele está como coordenador de segurança alimentar. Realmente hoje nós temos uma coordenação atuante no município, e a fala de Vinícius realmente é algo que nos enche de orgulho, porque a gente está tendo vários relatos, né, de pessoas, dos beneficiários. Hoje Serra do Ramalho conta com 800 refeições diárias, 600 através das cozinhas comunitárias pelo edital de prefeituras e 200 através do edital de associações, que é a comunidade de Agrovila 11. E nós estamos ouvindo relatos de pessoas que hoje conseguem adquirir um bem, porque está sobrando valor, que era o que eles investiam, né, na alimentação, e hoje com a refeição ainda diferenciada, saudável, né? Porque todos os dias nós temos essa refeição saudável. Então tem várias pessoas adquirindo bens, tem pessoas hoje que estão investindo no lazer, no bem-estar, e a gente fica muito feliz, a gente fica grato por tudo isso.
4: Certo, Bruno, muito obrigado. E aqui José Marareda para o Jornalismo da Sucesso.
3: Pronto, esse aí foi Bruno Vanderlei, secretário da Assistência Social aqui de Serra do Ramalho, né? Já pra gente encerrar esse assunto aí do Augusto Lilás, que vai o Agosto Lilás é só um, gente, o Agosto Lilás é só um mês que a assistência social aqui, Serra do Ramalho, tirou para enfatizar esse combate na violência contra a mulher. Então, foi enfatizado aí nesse combate, né? Agosto Lilás, Bruno Vanderlei, secretário da assistência social, encerrando esse assunto. Um ouvinte aqui mandou uma mensagem de áudio aqui pra gente, perguntando o que deve fazer, né? Ela pediu para não se identificar quando a pessoa está falando algo que ela não fez, né? Mandou áudio, falou, acusou ela de algo que não fez. O que que a senhora tem que fazer? A senhora tem que registrar uma ocorrência e procurar, né, um aconselhamento lá com o delegado e ver o que que tá acontecendo isso aí. Então a gente não tem como informar muita coisa para a senhora aqui, tá bom? Daqui a pouco a gente vai trazer, depois do nosso intervalo, que vai ser rapidão o intervalo, a gente vai trazer a Poliana, ela que é perita odontolegal da Polícia Técnica de Bom Jesus da Lapa. Pra quê? O que que ela vai trazer aqui pra nós? Qual a informação que ela vai trazer? Pra você que tem parentes, pra você que tem algum parente, né, que sumiu, que desapareceu, a Polícia Técnica, ela faz o ano todo esse trabalho. Porém, eles tiraram essa semana, de segunda-feira agora até sexta-feira, pra fazer com ênfase maior, né, pra fazer essa dedicação maior e noticiar também para não só aqui de Bom Jesus da Lapa, né, a Polícia Técnica de Bom Jesus da Lapa, que tem toda essa região aqui, que atende toda essa região, mas a polícia do Brasil inteiro, elas focaram, né, para estar fazendo a coleta de DNA, fazer a coleta do material de DNA, né, das pessoas que têm pessoas da família desaparecida. Então, você que tem alguém da família desaparecido, que não sabe onde está, o que é que você tem que fazer? Ela vai passar a instrução daqui a pouco para você. Ela vai passar a instrução o que você deve fazer. Deve procurar lá, passar a instrução direitinho como funciona. A Poliana, ela é perita odonto lá de Bom Jesus da Lapa. Ela, através do Arthur, ontem a gente entrou em contato com o Arthur. Ele já estava para entrar em contato conosco, né? O Arthur, ele que é o coordenador geral da Polícia Técnica. E ela vai e passou essa incumbência aí para ela. Ela que é a pessoa que faz essa coleta aí desse DNA. Ele falou, ela sabe explicar, porque ela é a perita nessa área, ela vai te explicar direitinho, a gente vai trazer. Então, se você tem algum familiar desaparecido, tem algum, independente do lugar do Brasil, você precisa ouvir essa matéria daqui a pouco, viu? Você precisa ouvir essa matéria, participa, manda aqui a sua mensagem, 3620-1680. Ele até recordou, o Arthur, né, Galdino, ele até recordou que no dia que ele veio aqui na entrevista, teve umas pessoas que falaram que tinham pessoas desaparecidas na família, né? E aí ele deixou a orientação para essas pessoas nessa matéria que a gente gravou aí com a Poliana, ela que é a médica, a perita odonto, né, que faz essa coleta. Então você que está nos ouvindo, que tem alguém da sua família desaparecido, não deixe de ouvir essa matéria e participe aqui conosco, viu? A gente vai para o intervalo, daqui a pouco a gente retorna e a gente retorna com essa matéria. São 13 horas e 8 minutos.
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3: 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São 13 horas e 14 minutos, 13 e 14. 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
1: São 13 horas e 19 minutos, quase 13h20 da tarde. A gente tem aqui um ouvinte que já colocou sobre a matéria que a gente vai rodar daqui a pouco, da Poliana, da Polícia Técnica aqui de Bom Jesus da Lapa. Ela já colocou aqui: boa tarde, eu tenho um irmão desaparecido. É, a senhora, daqui a pouquinho, a gente vai passar aqui a matéria da Poliana, que vai explicar o que a senhora deve fazer. Se você também tem um parente aí que está desaparecido há muito tempo, preste atenção na matéria daqui a pouco, mas antes a gente vai aqui com o senhor Paulo, né? Ele mandou um áudio aqui pra gente, vamos ouvi-lo, o que ele tem pra falar aqui, ele que é morador aqui da Grovilha 9.
3: Boa tarde a todos da Sucesso FM, aqui quem fala é Paulo Gama. Gostaria de fazer um alerta, uma prevenção, que o brasileiro é assim, né? Só fecha a porta depois de roubado. Então, eu gostaria de pedir uns quebra-molas também para a rua Rio Grande do Norte. O pessoal está passando lá em alta velocidade, entendeu? Então, não vamos deixar que aconteça um acidente, não, igual aconteceu aqui na esquina, para poder passar os quebra-molas. Vamos prevenir, precisando de quebra-molas na rua Rio Grande do Norte também, viu?
1: Ah, certo, senhor Paulo, está aí a reclamação do senhor. Aí a gente vai mandar aqui também para o setor responsável, o setor de... o setor de obras e também para o setor de trânsito, né? E aí, esse áudio do senhor aí, que o senhor está pedindo esse quebra-mola. Agora são 13 horas e 21 minutos. Nós vamos agora falar com. A gente vai agora trazer, né, essa matéria que a gente fez aí com a Poliana. Ela que é a perita, né? Perita criminal. É odonto legal lá de Bom Jesus da Lapa, e vai falar sobre o que você precisa fazer quando você tem um parente desaparecido. E essa semana está sendo dedicada a essa coleta de DNA, né? A coleta aí para que possam fazer o cruzamento de dados aí no Brasil e encontrar essa pessoa desaparecida que está desaparecida da sua família. A Poliana vai nos explicar. Então vamos mandar pro ar e preste atenção, hein?
4: Da Rádio Sucesso FM. Aqui quem fala é Poliana Miranda de Oliveira, eu sou perita odontolegal da Coordenadoria de Polícia Técnica de Bom Jesus da Lapa. Eu quero iniciar minha fala agradecendo Josimar Areda por esse precioso espaço no seu programa. Bem, eu estou aqui para falar de um tema de grande relevância para toda a sociedade, que trata sobre pessoas desaparecidas. Essa semana, de segunda a sexta-feira, ou seja, dos dias 24 a 28 de agosto, os estados e o Distrito Federal estarão realizando uma grande força-tarefa com ações integradas com o objetivo principal de ampliar a possibilidade de localização e identificação de pessoas desaparecidas. Bem, em que consiste essa grande mobilização nacional? Parentes de pessoas desaparecidas, familiares de pessoas desaparecidas, eles nesse momento poderão se deslocar a pontos de coleta que estão espalhados em todo o território nacional. São 342 pontos de coletas. Só na Bahia são 33 pontos. É, na nossa região aqui, nós temos a CRPT de Bom Jesus da Lapa, a Polícia Técnica de Santa Maria da Vitória, de Guanambi, de Barreiras, Luiz Eduardo Magalhães, da Barra, enfim, são muitos pontos de coleta que esse familiar ele pode se dirigir. É, ele deve portar um documento de identificação com foto e o boletim de ocorrência. Caso ele ainda não tenha feito o boletim de ocorrência, ele pode no mesmo dia se dirigir a uma delegacia mais próxima, fazer o registro do desaparecimento de seu familiar e só então se dirigir ao Departamento de Polícia Técnica. É importante lembrar que essa ação de coleta de material genético, ela acontece durante todo o ano. Esse período agora é um momento de uma mobilização maior, mas durante todo o ano nós estaremos prontos para receber esses familiares. E quem deve doar? São os familiares de primeiro grau do desaparecido. Então, por ordem de preferência, pai e mãe biológicos, filhos biológicos e o outro genitor do filho, irmãos biológicos do mesmo pai e da mesma mãe. Caso esses parentes estejam estejam localizados em cidades diferentes, estados diferentes, isso não inviabiliza a coleta. Pode ser feita a coleta em pontos diferentes. O importante

0: vai ser inserido num banco de perfis genéticos estadual, num banco de perfil genético nacional. O perfil genético dos familiares vai, então, continuamente cruzar com perfis genéticos de pessoas desaparecidas, sejam elas pessoas vivas ou falecidas, de todo o Brasil. Continuamente, esses perfis genéticos, eles vão cruzando até que possa existir a compatibilidade, existir um parentesco, uma confirmação de parentesco entre esses perfis genéticos. Quando isso acontece, é elaborado um laudo pericial e esse laudo é emitido, encaminhado para a polícia técnica e para a delegacia de origem. Esses policiais vão então fazer contato com o familiar que doou seu material genético. Depois disso, quando então existe essa confirmação de identificação com o familiar desaparecido, o perfil genético ele vai ser retirado do banco de dados, porque a única finalidade deste banco de dados é a identificação e localização de pessoas desaparecidas. Para finalizar, eu quero passar o nosso endereço da CRPT de Bom Jesus da Lapa, que é na rua Professora Maria de Lourdes Brandão, número 197, no Parque Verde, Bom Jesus da Lapa. Bem, eu quero ratificar a importância da coleta de DNA como uma chance real de encontrar respostas. Então, por isso, nós contamos com o apoio de toda a população nessa mobilização. Se você tem um familiar desaparecido e ainda não doou material genético, procure a perícia oficial, compareça. Mais uma vez, muito obrigado pelo espaço da Rádio Sucesso FM e pela audiência de todos.
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4: Pronto, aí a gente ouviu aí a Poliana, né? Muito obrigado, Poliana, muito obrigado mesmo pela sua participação, né? Você que pela sua participação aí, aqui na Sucesso. Você que tem aí o seu... tem um irmão, um primo ou alguém, né, que está desaparecido, informa a família. Se for primo, você vai informar a família, pai, irmão, né? Já tem uma senhora aqui que mandou, né, que está com um irmão desaparecido desde 97, como ela passou o endereço aí no final, vai até a CRPT lá de Bom Jesus da Lapa, né, faz a coleta. Como é irmão da senhora, a senhora é parente de primeiro grau, né, dessa pessoa, a senhora pode fazer aí a coleta, né, a coleta aí do seu DNA para fazer essa comparação. Às vezes o seu irmão vai fazer a mesma coisa aí em outro local onde ele está, né, para que possam recuperar essas pessoas aí que estão desaparecidas, desaparecidas aí na sua família ou em outras famílias, né? Desaparecida aí. Então, essa informação é muito importante mesmo que você busque, busque a delegacia, busque lá a polícia técnica, faça o registro, né, da sua família lá, de alguém que esteja desaparecido da sua família. 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E são 13 horas e 28 minutos, tá quase chegando, né? Tá quase chegando aí ao final do nosso programa, tá quase chegando o final do nosso programa. Então a gente vai agradecer a você que participa todos os dias conosco, você que está ligado aí na Sucesso FM, né? Você que não perde um Jornal da Sucesso, né? Muito obrigado, muito obrigado. Qualquer dúvida sobre essa última matéria que a gente passou, qualquer coisa, qualquer dúvida mesmo, procura a gente aqui, a gente vai enviar o endereço para vocês, né? Procura a Polícia Técnica de Bom Jesus da Lapa, vai lá, tira o seu DNA, faz a coleta do seu DNA ou da pessoa, independente de qual lugar do Brasil que essa pessoa sumiu, né? Como ela falou, todos os estados, inclusive o Distrito Federal, está fazendo essa semana, já faz o ano todo, mas está fazendo essa semana aí a coleta. Você vai levar até eles, né, o boletim de ocorrência, e chega lá, eles vão registrar, né, o seu caso e vão fazer comparações do Banco de Dados Nacional para tentar

0: esse familiar seu que está perdido, né? O familiar seu que está perdido. Então são 13 horas 29 minutos. Muito obrigado pela sua companhia, pela sua paciência, por ter participado aqui conosco. Então fiquem com Deus e até amanhã.
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3: Olá, boa tarde. Agora são 13 horas e 30 minutos.

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1: Olá, olá, chegando por aqui com mais uma edição do nosso momento de reflexão. E vivemos em uma era saturada de opiniões rápidas, barulho constante, onde todos tentam provar algum ponto. Jesus, no entanto, frequentemente buscava a solitude e respondia ao caos com gestos de calma e escuta profunda. Ele não ofereceu fórmulas prontas para evitar o sofrimento, mas a presença necessária para atravessá-lo. Olhar para ele é aprender a desacelerar a mente e encontrar paz no meio do turbilhão.
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0: Agora, gente, é hora que de tocar a viola no show, né? Como é que é o pagode? Dá uma mostradinha pra nós aí, Marcelão. Como é que toca esse negócio? Faz aí. Esse é o pagode que nós fazemos aqui, né? Então vamos lá, então.
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1: Boa tarde a você, agora 14 horas e um minutinho.
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1: Chegando por aqui, resumo da novela A Nobreza do Amor, meus amigos, para esta quarta-feira. Tonho e Alica acreditam que o seu encontro estava no destino dos dois. Marta afirma a Dora que admira a coragem de Maria Helena em fugir com o Murilo. Kênia se revolta contra Gendal e Binta e o rei ordena que Chinua se afaste da princesa. Mirinho provoca Tonho a presentear Lúcia e Omar registra. Salma consola Omar. Onildo beija Neara. Virgínia confessa a Marta que se entregou a Mirinho. Sebastião entrega a foto de Alica para Virgínia.
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0: maravilhosa.
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0: Oi, oi, oi, chegando por aqui com o resumo da novela Por Você. Hoje, Bela deduz que foi Vanessa quem a incriminou. Gabriel conta a Ricardo que Bela ainda mexe com ele. Pérola tem um mal-estar e Leandra se preocupa. Suelen reclama com Dalila por não conseguir se aproximar de Peixe. Peixe mostra a Lucas a matéria com falsa notícia, acusando Bela de sequestro de menores. Próspero apresenta a Toy, o seu novo negócio. Gabriel questiona Vanessa sobre a denúncia contra Bela. Vera se emociona quando Samuca afirma que deseja ficar com Bela. Suelen beija Peixe e Dalila se surpreende. Carmela desmaia na frente de Bela.
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3: Olha a hora, 14 horas e 32 minutos. Boa tarde.
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1: Oi, oi, oi, chegando pra você, resumo de quem ama, cuida, meus amigos, pra esta quarta-feira. Bruna sente o golpe quando Adriana acusa de ter tentado destruir o amor de Pedro por ela. Pedro nega a Pilar que esteja com Adriana. Dora e André declaram seu amor. Adriana e Nancy descobrem que Ulisses é viciado em jogo e está afundado em dívidas. André conta a Kleber e Pedro que conseguiu o endereço da viúva do perito do processo de Adriana. Adriana orienta Liris a aconselhar Ulisses a vender sua parte da joalheria, já pensando em comprá-la como parte da vingança. Pedro procura Carla, a viúva do perito.
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1: E atenção, porque vem chegando o resumo de novelas. E eu vou te contar o que rola nesta quarta-feira na nova novela da Record, a novela Iludida. A Ásia deixa o hospital às pressas e decide seguir os passos de Volkan. Ela vai até a casa da sogra e questiona a cuidadora Suna sobre as visitas do marido. O filho Ali, assustado com a situação, implora para que os pais nunca se divorciem. Aysa vai com Volkan à exposição de Gonu e aproveita para convidar os sogros para a festa de aniversário do arquiteto.
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3: Olá, boa tarde você. Agora são 15 horas e a gente segue juntos aqui na sua tarde.
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1: De volta com mais informações na sua quarta-feira, as últimas do esporte.
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1: O Botafogo anunciou ontem a renovação do contrato do meio-campista Álvaro Montoro até dezembro de 2030. O jogador tem 19 anos e é apontado como uma das principais joias do elenco alvinegro, com 59 jogos e 6 gols desde que chegou ao clube. A renovação veio depois que o atleta e seus empresários analisaram sondagens do futebol europeu e decidiram continuar o desenvolvimento dele aqui no Brasil.
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1: O Flamengo está conversando com o Dinamo Moscou sobre a venda do atacante Gonzalo Plata, de 25 anos. O clube russo abriu negociações e tenta fechar um acordo com o rubro-negro. Além do valor da transferência, as duas partes ainda precisam acertar as condições de pagamento. O clube entende que o jogador está mais valorizado e só deve liberá-lo por um valor bem maior do que pagou.
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1: Já o Corinthians está em negociação avançada para vender o meio André, de 20 anos, ao Nottingham Forest, da Inglaterra. O valor da operação é de cerca de 3,6 milhões de libras, equivalente a 95 milhões de reais. O Timão tem 70% dos direitos econômicos do jogador, revelado na base do Parque São Jorge. A saída já é dada como certa nos bastidores, e o técnico Fernando Diniz já planeja sem o atleta, que está no departamento médico com lesão na coxa direita. Tô de volta amanhã trazendo mais informações. Tudo que rola e acontece no mundo da bola, você fica sabendo primeiro aqui na Melhor. Fiquem com Deus e até a próxima. Tchau, tchau, valeu.
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3: Olá, bem-vindos, vem curtir essa quarta-feira com a gente e aproveitar para dar aí uma incrementada na sua cozinha com aroma e sabor. Eu sou a Kelly Gomes e hoje vamos de tartar de banana. Para isso você vai precisar de 4 colheres de sopa de vinagre de maçã, 3 colheres de sopa de cachaça, 2 colheres de sopa de mel, 2 bananas da terra picadas em cubos pequenos, uma cebola roxa pequena picada, uma pimenta dedo de moça sem semente e picada, um punhado de folhas de coentro ou então salsinha e, fechando nossa lista, uma pitada de sal. E o preparo, gente, é simples. Você vai pegar um bowl e nele você vai misturar todos os ingredientes, colocando por último as bananas picadas e as folhas de salsinha ou coentro. Aí você serve na sequência. E essa é uma excelente sugestão para servir com carnes ou então como um bom acompanhamento para um churrasco. E super simples de fazer, não é? E tá aí, tartar de banana para você como receita de aroma e sabor para essa quarta. Um excelente dia para você e até amanhã, tá?
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0: Atenção, atenção! Os tons pastel são coringas no guarda-roupa e funcionam perfeitamente em qualquer ocasião ou momento da rotina. Combinados com peças claras, eles garantem uma imagem leve e delicada, enquanto com tons escuros, criam um contraste elegante ideal para a noite. A dica é escolher as cores que mais valorizam o seu tom de pele e investir em combinações que refletem a sua essência. Então aposte na suavidade dessas cores, crie produções incríveis e sinta-se pronta para brilhar.
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menino James, de apenas 3 anos, virou herói no Reino Unido, após ligar para o serviço de emergência ao ver a mãe desmaiada no chão de casa na Inglaterra. A mãe teve uma queda de pressão repentina e apagou no chão. Sem entrar em pânico, o baixinho lembrou do passeio que fez ao museu e discou direto para a emergência. Do outro lado da linha, o policial percebeu a voz de criança e teve uma sacada genial. Ao invés de ordens difíceis, transformou o resgate em uma brincadeira e mandou o menino fazer cócegas na mãe para acordá-la. A tática funcionou perfeitamente e a mulher voltou a si, dando risada antes do resgate chegar. Para comemorar a missão cumprida, o agente James ganhou passeio na viatura e um helicóptero de brinquedo.

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1: Olha a hora, 15 horas e 31 minutos.
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0: tem o poder de transformar a harmonia do seu rosto? Pois é, os modelos levemente arredondados ajudam a suavizar as expressões faciais, trazendo um ar mais leve e descontraído. Esse formato cai super bem em quem tem um rosto estilo coração, equilibrando o queixo fino com a largura da testa e valorizando a beleza do olhar. Então, amiga, alinhe seu estilo e sinta-se ainda mais confiante.
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2: Os americanos Paul e Jenny Briggs desafiam qualquer limite ao criarem uma das maiores famílias do mundo, somando 5 filhos biológicos e 32 filhos adotados ao longo de 50 anos. A jornada de adoções começou em 1985 e hoje o casal vive em uma casa de 465 metros quadrados com 14 dos seus filhos. A rotina exige forte organização, escalas para as tarefas e um gasto anual de mais de $52 mil apenas em alimentação. Vários dos filhos adotados enfrentavam condições difíceis ou deficiências em seus países de origem e encontraram no lar dos Briggs um ambiente de amor e estrutura. O exemplo deu tão certo que uma das filhas já adultas do casal seguiu os passos dos pais e teve 14 filhos. Mesmo com idades avançadas, o casal afirma com bom humor que não descarta a ideia de receber mais uma criança no coração da família.
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1: Aqui na sua rádio são 16:02.
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1: Olá, tudo bem com vocês? Eu sou Priscila Pera e vai começar o Flash Star desta quarta-feira. O ator Miguel Falabella, de 69 anos, explicou porque sempre fez questão de manter sua vida pessoal bem longe dos holofotes. Sempre muito discreto, o artista comentou sobre a decisão de revelar ao público, apenas no ano passado, que é pai de dois rapazes, Theo e Cassiano, filhos biológicos de uma amiga. Nunca expus porque achava que eu era a pessoa pública e não eles. Graças a Deus, são dois homens incríveis e já tenho até o netinho, comemorou o ator. Falabella explicou que nunca quis transformar a intimidade em um espetáculo ou aceitar rótulos para sua orientação sexual, preferindo se blindar do preconceito ao longo de toda a carreira para viver livremente e em paz. Eu nunca tive nenhum problema com a minha vida. Nunca levantei bandeiras, mas sempre vivi muito à vontade. Acho o meu trabalho muito mais interessante do que a minha vida. Recentemente, o ator postou uma foto com o companheiro Alexandre Altoé, deixando alguns fãs de queixo caído. Miguel mostrou que a verdadeira arte de viver está em preservar quem a gente ama. Esse é o segredo, né? Esse foi o seu Flash Star, que volta já já.
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2: Conectado. Nokia lança celular com bateria de 40 dias, que funciona até como power bank. É o que você descobre agora nesta edição novinha em folha do Tech World pra você, neste 26 de agosto, Dia Internacional da Igualdade da Mulher.
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2: A HMD lançou o Nokia 300 Charge, um celular básico focado em autonomia de energia, equipado com uma bateria de 3.700 mAh. O aparelho promete durar até 40 dias em modo de espera e perto de 38 horas contínuas de conversação. O modelo conta ainda com a função de carregamento reverso de 10 watts, que pode ser usado como uma bateria externa para carregar outros eletrônicos. Por rodar o sistema operacional simples S30+, o telefone gasta pouquíssima energia, mas não tem suporte ao Android ou ao iOS. Isso significa que ele não possui loja virtual, nem roda aplicativos modernos como WhatsApp e redes sociais. O foco da ficha técnica é o uso essencial: ligações, SMS, rádio, suporte a cartão de memória e uma lanterna de LED forte, sendo voltado para quem busca desconexão ou um aparelho reserva.
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4: De volta aqui com o Flash Star, eu sou Priscila Pera e tudo que tá rolando na vida dos famosos. Em entrevista, o cantor Júnior Lima, de 42 anos, abriu o coração sobre os impactos que as especulações sobre sua vida pessoal e a pressão da fama causaram em sua saúde mental. Ele trabalha desde os 8 anos de idade, diante dos olhos do público, e relembrou como a cobrança para sempre performar bem e agradar aos outros o levou a enfrentar crises de pânico na juventude. Comecei a me sentir vazio, porque estava sempre tentando atender às expectativas dos outros. Havia uma necessidade muito grande de ser aceito, desabafou o músico. Júnior contou que as críticas sobre seu jeito de ser e dançar nos anos 90 e 2000 vinham de uma cultura machista e insegura, mas garantiu que sua busca não era sobre sexualidade, e sim sobre o direito de ser ele mesmo, sem se preocupar tanto com julgamento alheio. Esse foi o seu Flash Star. Beijos e até.
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6: Ah, tá, eu sei. Mas posso falar?

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3: Olá, boa tarde pra você, 17 horas e 1 minuto agora.
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1: Agora são 17 horas e 30 minutos. Boa tarde.
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1: Olha a hora, agora 18 horas.
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0: Oração do Anjo. O anjo do Senhor anunciou a Maria.
1: E ela concebeu do Espírito Santo.
0: Ave Maria, cheia de graça, o Senhor é convosco. Bendita sois vós entre as mulheres, e bendito é o fruto do vosso ventre, Jesus.
1: Santa Maria, Mãe de Deus, rogai por nós, pecadores, agora e na hora da nossa morte. Amém.
0: Eis aqui a serva do Senhor.
1: Faça-se em mim segundo a vossa palavra.
0: Ave Maria, cheia de graça, o Senhor é convosco. Bendita sois vós entre as mulheres, e bendito é o fruto do vosso ventre, Jesus.
1: Santa Maria, Mãe de Deus, rogai por nós, pecadores, agora e na hora da nossa morte. Amém.
0: E o Verbo de Deus se fez carne
1: e habitou entre nós.
0: Ave Maria, cheia de graça, o Senhor é convosco. Bendita sois vós entre as mulheres, e bendito é o fruto do vosso ventre, Jesus.
1: Santa Maria, Mãe de Deus, rogai por nós, pecadores, agora e na hora da nossa morte. Amém.
0: Rogai por nós, Santa Mãe de Deus,
1: para que sejamos dignos das promessas de Cristo.
0: Oremos.
1: Infundi, Senhor, em nossas almas a vossa graça, para que, pela anunciação do anjo, cheguemos ao conhecimento da encarnação de nosso Senhor Jesus Cristo, vosso Filho, que pela sua paixão e morte na cruz, cheguemos à glória da ressurreição. Pelo mesmo Jesus Cristo, Senhor nosso. Amém.

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0: crescimento real de quase 9%, já descontada a inflação. Entre os fatores que contribuíram para o resultado estão o aumento da arrecadação da Previdência Social e o crescimento das receitas com PIS e COFINS associado ao aumento das vendas. Destaca Claudemir Malaquias, chefe do Centro de Estudos Tributários e Aduaneiros da Receita Federal.
1: Os fatores que contribuíram para o resultado do mês de julho, na comparação com o mesmo período do ano passado, foram os seguintes: o desempenho da indústria, um crescimento de 1,05%. A venda de bens, um crescimento de 4,93%. A venda de serviços, um crescimento de 2%. A massa salarial teve um crescimento nominal de 10,19% em relação ao ano passado. E o valor em dólar das importações, um crescimento de 12,16%.
0: O desempenho também é positivo no acumulado do ano. De janeiro a julho, a arrecadação chegou a 1,876 bilhões de reais. Em valores corrigidos pela inflação, o crescimento foi de quase 7% em relação ao mesmo período de 2025. Reportagem Pablo Mundim.
2: O Índice Nacional de Preços ao Consumidor Amplo 15, o IPCA 15, considerado uma prévia da inflação oficial do país, ficou em menos 0,4% no mês de agosto.
3: Contribuíram para o resultado os setores de habitação, com queda de 1,41% nos preços, transportes com redução de menos 1% e alimentos e bebidas com queda de 0,57%.
2: No setor habitação, o destaque foi para a redução no valor da conta de luz. E nos transportes, a queda no preço da gasolina.
3: Já no setor de alimentos e bebidas, os destaques ficaram por conta do tomate, batata inglesa, cenoura e café moído, que ficaram mais baratos no período.
2: Crianças e adolescentes estão no centro de uma ação civil pública contra a plataforma de comunicação Discord.
3: O motivo são possíveis falhas na proteção desse público, que teriam resultado em crimes e situações de violência.
2: A ação prevê obrigações para que a empresa aprimore mecanismos de prevenção e proteção.
4: A ação civil pública cobra que a plataforma Discord adote medidas efetivas para a proteção de crianças, adolescentes e mulheres no ambiente digital. Voltada inicialmente para as comunidades de games, hoje a ferramenta é usada por públicos variados e permite o compartilhamento de textos, arquivos de voz e vídeo e transmissões de modo público ou privado. Porém, segundo o governo, tem apresentado falhas na segurança e mecanismos de proteção a menores, como explica o advogado-geral da União, Jorge Messias.
5: Não há, por parte da plataforma, a adoção de requisitos mínimos estabelecidos na legislação brasileira, em especial no ECA Digital, e a ausência dessa rede de proteção tem levado a situações de ordem absolutamente criminal, envolvendo crianças, adolescentes, mulheres e animais. Tentamos, por 2 semanas, construir um termo de ajustamento de conduta. A empresa, num primeiro momento, demonstrou o interesse de assumir compromissos significativos com o Estado brasileiro, mas, infelizmente, recusou a assinatura do termo no último momento.
4: O fato mais grave e recente envolvendo a plataforma foi a morte de uma adolescente de 13 anos no Mato Grosso do Sul, que tirou a própria vida durante uma transmissão ao vivo pelo Discord. O secretário nacional de Direitos Digitais, Vitor Fernandes, diz que a plataforma demorou a agir, mesmo quando foi notificada.
6: Essa live durou mais de 2 horas, ela começa por volta de 2h20 da manhã, 4h15 da manhã, já completando quase 2 horas, servidor foi derrubado. As contas dos investigados envolvidos só foram banidas da plataforma 24 horas do ocorrido.
4: O ministro da Justiça e Segurança Pública, Wellington César Lima e Silva, lembrou que as plataformas digitais devem se adequar ao país.
7: É uma resposta que busca fazer valer que qualquer plataforma nacional ou estrangeira não venha a descuidar dos limites impostos pela lei.
4: A ação pede que a plataforma reforce os mecanismos de controle parental, amplie a cooperação com autoridades brasileiras e implante sistemas que identifiquem situações de riscos para menores. É exigida ainda a criação de mecanismos específicos de detecção e moderação de conteúdos com práticas de maus-tratos, violência mutilação e crueldade contra animais. A plataforma tem até 15 dias para se adequar, sob pena diária de R$500 mil. Também é pedida a condenação da empresa em R$500 milhões por dano moral coletivo, valor que poderá ser revertido ao Fundo de Defesa de Direitos Difusos. Reportagem Graziele Bezerra.
3: Crianças e adolescentes devem ser orientados sobre os riscos existentes na internet e estimulados a conversar com adultos de confiança sempre que sentirem desconfortáveis durante interações online.
2: Caso alguém solicite sigilo sobre conversas, fotos ou qualquer outro conteúdo, o fato deve ser comunicado imediatamente aos pais ou responsáveis.
3: São orientações do delegado Alessandro Barreto, coordenador do CyberLab, o laboratório de operações cibernéticas ligado ao Ministério da Justiça e Segurança Pública.
2: Em entrevista à Voz do Brasil, o delegado falou comigo e com a Mariana Jungmann sobre a atuação do CyberLab no combate a crimes cibernéticos e ameaças no ambiente digital. Vamos ouvir.
8: Delegado Alessandro Barreto, bem-vindo à Voz do Brasil, um prazer ter o senhor conosco aqui. Vamos falar então sobre o CyberLab, o trabalho de inteligência que ficou concentrado nele a partir da sua criação. Explica para o nosso ouvinte que trabalho é esse.
9: Bom, bom estar aqui com vocês, obrigado pelo convite. Bom, o que o CyberLab faz? O CyberLab é uma unidade da Secretaria Nacional de Segurança Pública e ele é um laboratório de operações cibernéticas. O pessoal acha que é até um super laboratório, estilo Matrix. Mas não, nós temos lá policiais capacitados, a grande parte do time são de meninas cybergirls, então assim, são as meninas que fazem um trabalho espetacular nessa área. E essa unidade, ela apoia as polícias estaduais, trazendo informação qualificada para ajudar em diversos contextos, como por exemplo, no enfrentamento a fraudes eletrônicas, em ameaças contra escolas. Então, se tem esse trabalho qualificado, que ajuda certamente a salvar vidas e a evitar tragédias.
2: Quais são os crimes mais identificados pelo laboratório e nesse contexto, o que tem chamado mais atenção?
9: Bom, o que a gente tem visto aí nos últimos anos e principalmente pós-pandemia, a migração do crime do espaço físico para o espaço virtual. Então a gente tem visto um aumento considerável de crimes, principalmente envolvendo fraudes e golpes online, como invasão de conta de WhatsApp, de redes sociais, falsa central. A gente tem visto isso muito. Nós temos visto também vários problemas, principalmente o extremismo digital, crimes de ódio. Eu fico indignado como policial e principalmente como cidadão. Muita misoginia, um ódio contra mulheres e meninas que dá nojo, que dá asco dessas pessoas. Então a gente tem visto muito esse contexto também. E de maneira geral, a gente tem visto o crime migrar da rua para a internet. E nesse contexto o CyberLab está ajudando as polícias estaduais a identificar pessoas que se achavam, a pessoa se achava acima de qualquer suspeita e se escondia por detrás de conexões de internet.
8: Bom, o senhor mencionou crimes como fraudes, né, estelionatos e tal. Esses a gente já imagina quem são as pessoas por trás, são os bandidos comuns, vamos dizer assim. Mas o senhor mencionou também crimes de ódio, crimes de misoginia. Quem são as pessoas por trás desses crimes e qual é o perfil dos criminosos e das vítimas, delegado?
9: Isso, bom, o perfil das vítimas, boa parte, principalmente relacionada a crimes de ódio, a gente encontra de mulheres, meninas, entendeu? Às vezes até meninas novas, adolescentes. E o criminoso, o que a gente tem visto antigamente, que eu falo, há pouquíssimos anos, porque muda muito rápido na internet, a gente via maiores aliciando menores para cometer delitos. Hoje a gente já está vendo menores aliciando menores para cometer delitos. Quando se fala de internet, de uma maneira geral, quando vai se tratar de vítimas de fraudes, antes falava que o pessoal idoso, pessoal com a idade um pouco mais avançada estava mais suscetível para isso. Hoje, todo mundo ele pode ser vítima de um golpe. Crimes de ódio, a gente tem visto muitos adolescentes, até crianças com 11, 12 anos, fazendo parte de grupos, e isso tem chamado muita atenção, que nós precisamos reforçar o trabalho para identificar ainda mais rápido, e principalmente aqueles que estão por trás do processo de radicalização dos menores.
8: Sim, porque uma criança de 11 anos, ela não chega ao ponto de praticar um crime de ódio na internet sozinha, eu suponho, né?
9: A gente tem visto pessoas desvirtuar redes e serviços que são utilizados. Então, assim, qual é o nosso papel? Identificar essas pessoas. Então, elas utilizam mídias sociais de uma maneira geral, utilizam plataforma para encontrar esses garotos e radicalizar. Então, nosso papel é antecipar cada vez mais, identificar esses grupos e evitar que crianças de 11 anos sejam atraídas para um caminho terrível como esse.
2: A partir do monitoramento, o CyberLab dá o alerta e colabora para o desencadeamento de operações importantes de combate ao crime nesses ambientes digitais. Quais são as operações dessas que contaram com a colaboração do laboratório? Que operações o senhor destacaria, por exemplo?
9: Tem algumas, principalmente a proteção de crianças e adolescentes. Eu vejo pessoas falando, salvamos tantas vidas. Para mim é impossível mensurar isso. Eu só tenho certeza que tragédias foram evitadas, meninas que estavam sendo abusadas online foram libertadas. Aí essas operações, elas nos orgulham muito em fazer parte de um time e a gente trazer ter resultados como estamos salvando vidas. Isso é muito gratificante para mim.
8: Delegado, o senhor mencionou, né, que é um trabalho conjunto com as polícias civis dos estados. Se alguém quiser fazer um alerta para o CyberLab, fazer uma denúncia, como é que essa pessoa pode proceder? De repente, um pai, uma mãe que identificou ali com seus filhos uma situação desse tipo? Enfim, pessoas que queiram fazer algum tipo de alerta para o CyberLab, como é que pode proceder?
9: Eu recomendo que procurem no teu estado canais de denúncia online, a própria delegacia mais próximo, que quando chegar a informação qualificada, a gente está conversando com as polícias e consegue desencadear essas grandes operações. E um ponto relevante que você falou é o pai e a mãe. O que a gente tem visto? O pai e a mãe deixa o filho passar 10, 12, 15 horas na internet, não acompanha, e a internet tem muita gente má por trás das conexões. E a criança ou adolescente, ela dá sinais. O pai e a mãe, eles conseguem entender e trazer essas informações para a polícia. Então, quanto mais informação, quanto mais dados chegar, mais pessoas vão ser identificadas e vão ser responsabilizadas. Até porque tem-se aquela impressão que a internet é algo que você fez algo lá e fica impune, não vai ocorrer nada. Muito pelo contrário. Tá? As polícias estão cada vez mais preparadas para identificar essas pessoas e responsabilizá-las.
2: Muito bem, nós conversamos com o delegado Alessandro Barreto, coordenador do Laboratório de Operações Cibernéticas, CyberLab. Muito obrigado, delegado, pela entrevista à Voz do Brasil.
9: Eu que agradeço.
3: O Ministério das Relações Exteriores emitiu nota de pesar pelas vítimas dos deslizamentos e inundações que atingiram o Nepal e o Tibete após o terremoto desta quarta-feira.
2: Equipes de resgate continuam as buscas por sobreviventes.
3: Até o momento, não há registros de brasileiros entre as vítimas.
2: A Embaixada do Brasil em Katmandu, no Nepal, e em Pequim, acompanham com atenção os desdobramentos da situação.
3: Em caso de assistência consular, o telefone do plantão geral do Itamaraty é 61, código de Brasília, 98260-0610.
2: Está aberto o período de escolha dos livros do Programa Nacional do Livro e do Material Didático, o PNLD, que serão usados por alunos do primeiro ao quinto ano do ensino fundamental no período de 2027 a 2030.
3: O prazo vai até 8 de setembro e a seleção deve ser feita de forma coletiva por professores e gestores. Confira na reportagem.
10: O período de seleção dos livros didáticos que serão utilizados por estudantes e professores do primeiro ao quinto ano do ensino fundamental já está aberto. As escolas públicas têm até 8 de setembro para selecionar os materiais que serão utilizados no triênio 2027-2030. A seleção deve ser feita com a participação da equipe escolar, levando em consideração a proposta pedagógica, as características e as necessidades da comunidade. O programa conta com 3 categorias, como explica a coordenadora-geral de materiais didáticos da Secretaria de Educação Básica do Ministério da Educação, Jaqueline dos Santos Melo.
11: Na categoria 1, as obras são voltadas para estudantes e professores do primeiro e do segundo ano com foco na alfabetização. Na categoria 2, as obras são voltadas para o terceiro, quarto e quinto ano com foco no desenvolvimento do letramento e da escrita. Nesse ano, nós temos novidades como o livro regionalizado de história e geografia, a obra de produção de texto e livros voltados para educação digital e midiática. A categoria 3, ela é optativa para as redes e a seleção dela é para obras de língua espanhola e língua inglesa.
10: Antes de registrar a decisão, professores e gestores devem consultar o Guia Digital do Programa Nacional do Livro e do Material Didático PNLD, que reúne informações sobre as obras aprovadas, como resenhas, metodologias, organização dos conteúdos e orientações para a escolha. Depois, a seleção precisa ser formalizada em ata e registrada no sistema PNLD Gestão, com acesso pela conta GovBR. O preenchimento da ata sozinho não conclui o processo. Após o registro, a ata e o comprovante de escolha devem ficar disponíveis em local visível na escola. Em caso de dúvidas ou problemas no acesso, as escolas podem entrar em contato com o FNDE pelo e-mail livrodidático@fnde.gov.br. Reportagem Thaís de Araújo.
2: Instituições públicas do ensino superior e tecnológico que adotam práticas de prevenção e enfrentamento à violência de gênero vão ser reconhecidas com o selo de ambiente acadêmico seguro.
3: A iniciativa do Ministério da Educação vai conceder o título nas categorias ouro, prata e bronze.
2: Podem aderir ao programa instituições federais que atendam aos requisitos do MEC.
3: A diretora de desenvolvimento acadêmico da Secretaria de Educação Superior do Ministério, Lúcia Pelanda, fala sobre a iniciativa.
12: As mulheres já são maioria no ensino superior, então é muito importante criar ambientes cada vez mais seguros e livres de violência. Nesse sentido, o selo é um estímulo para que cada vez mais instituições se juntem a esse movimento de ter instituições verdadeiramente livres de violência.
2: Para mais informações, acesse gov.br/MEC.
3: Estamos no mês da gestante. Nós já falamos aqui sobre a importância de cuidados com a saúde, como tomar vacinas e fazer o pré-natal direitinho para cuidar da mãe e do bebê.
2: Hoje nós vamos falar dos direitos assegurados por lei às gestantes.
3: Estabilidade no emprego, atendimento médico gratuito pelo SUS, prioridade em filas e serviços, intervalo para a amamentação, além da licença maternidade.
2: Está tudo explicado na reportagem de Luciana Colares de Holanda, que ouviremos agora.
13: Maria Selma Pereira é empregada doméstica em Brasília. Grávida de 8 meses, ela espera a bebê para setembro. E junto com a chegada da filha, vem a licença maternidade de 4 meses, garantida pela carteira assinada. Um direito que Selma não teve nas outras 4 gestações, quando trabalhou na informalidade.
14: Vai ser bem melhor, porque vou acordar, cuidar da neném, né? Ficar os 4 meses em casa. Agora, por carteira assinada, tá bem melhor agora, porque aí quando você ganhar o bebê, você vai receber, né?
13: No Brasil, as gestantes têm direitos fundamentais garantidos por lei, que se estendem até alguns meses após o nascimento da criança. É proibida a dispensa arbitrária ou sem justa causa da empregada gestante, por exemplo, desde a confirmação da gravidez até 5 meses após o parto. Por meio da licença maternidade, fica garantida garantido o afastamento remunerado de 120 dias para trabalhadoras formais, empregadas domésticas e seguradas do INSS. Elas também têm acesso ao salário maternidade, benefício previdenciário que substitui a renda durante esse período, como explica Márcio Lima, coordenador do Programa de Educação Previdenciária do INSS.
15: O valor pago por este benefício vai variar do salário mínimo, que é R$ 1.621,00 atualmente, até o teto do INSS, que vai estar no valor de R$ 8.475,55, a depender da categoria da trabalhadora.
13: Entre as garantias previstas na legislação brasileira para gestantes e mães, também está previsto o direito à liberação do trabalho para realizar consultas médicas e exames. E elas podem ser transferidas temporariamente de função quando a saúde exigir. Os direitos podem ser acessados pelo telefone ou pela internet, de acordo com Márcio Lima, do INSS.
15: Os direitos são acessados através da central telefônica 135, que funciona de segunda-feira a sábado, das 7 da manhã até as 22 horas no horário de Brasília, sendo que recebe ligação gratuita ou ainda através do aplicativo Meu INSS.
13: Além dos direitos trabalhistas, as gestantes contam com atendimento prioritário e acompanhante no parto pelo SUS. Após o retorno ao trabalho, a mãe tem direito a 2 intervalos diários de 30 minutos para a amamentação até o bebê completar 6 meses. Reportagem Luciana Colares de Holanda.
3: Essas foram as notícias do governo federal.
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2: Fique agora com o Minuto do TCU. Em seguida, as notícias do Poder Judiciário e do Congresso Nacional. Boa noite.
3: Boa noite para você e até amanhã.
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17: 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Você vai ouvir agora notícias do Poder Judiciário.
19: Supremo julga a ação sobre o poder de requisição do Ministério Público da União a órgãos da administração pública.
20: Para o STJ, acesso a sistema com dados contábeis não dispensa dever de prestação de contas de bens em condomínio.
19: Justiça determina que o governo federal e o estado de Sergipe implantem serviço especializado em doenças raras.
20: Boa noite, eu sou Arthur Filho.
19: E eu sou Walter Lima.
20: Supremo Tribunal Federal julga ação sobre o poder de requisição do Ministério Público da União a órgãos da administração pública.
19: O julgamento busca definir até onde vai essa prerrogativa do Ministério Público da União e em quais situações ela pode ser exercida, delimitando se a administração pública é obrigada a atender integralmente ao pedido ou se pode recusá-lo.
20: A administrador de bens em condomínio, ou seja, em copropriedade, deve prestar contas ao outro condômino, mesmo que dados contábeis estejam disponíveis em sistema eletrônico.
19: Essa decisão é do Superior Tribunal de Justiça, o STJ. Fátima Uchoa.
1: Um irmão ajuizou ação contra o outro, pedindo a prestação de contas da administração dos imóveis de propriedade comum. A Justiça de Mato Grosso decidiu que o administrador tem o dever de apresentar as contas, e a terceira turma do STJ manteve esse entendimento. Segundo a relatora ministra Nancy Andrighi, o interesse de agir pressupõe a existência de controvérsia sobre a prestação das contas e, nesse caso, mesmo havendo sistema que permita o compartilhamento de informações, o administrador deve apresentar as contas de forma especificada e completa.
20: TST manteve condenação em caso de caseiro baleado durante assalto.
19: O empregador terá de pagar indenização por danos morais e materiais. Mila Amaral.
21: Um caseiro levou 3 tiros durante um assalto na fazenda onde ele trabalhava e morava, em Cruz Alta, no interior do Rio Grande do Sul. Ele ficou com sequelas e capacidade de trabalho reduzida. O trabalhador entrou na justiça e contou que não foi a primeira vez que a fazenda foi assaltada. E a justiça deu razão a ele. O Tribunal Regional do Trabalho condenou o proprietário a pagar R$30 mil por danos morais e R$70 mil por danos materiais. A fazenda recorreu, dizendo que a culpa era de terceiros, mas a primeira turma do TST manteve a condenação e destacou que o dono sabia dos assaltos anteriores e mesmo assim não tomou nenhuma providência para aumentar a segurança dos trabalhadores. A decisão foi unânime.
20: Justiça Federal determina que União e o Estado de

0: aproximadamente 36 mil apenas em Aracaju e a maioria delas crianças. Com a decisão, o Estado e o município devem organizar e pactuar a linha de cuidado da rede de forma imediata e em até 4 meses. Além disso, Sergipe e Aracaju, junto com a União, têm até 8 meses para habilitar e implementar pelo menos um serviço de atenção especializada em doenças raras, além de estruturar a rede de atenção integral para pessoas com doenças raras. Em caso de descumprimento, foi fixada multa de R$5.000.
1: O Tribunal Superior Eleitoral recebeu um grupo de criadores de conteúdos digitais para uma iniciativa voltada a combater a desinformação sobre as urnas eletrônicas.
2: O encontro se estendeu por toda a tarde dessa terça-feira e foi viabilizado por meio de uma parceria do TSE com a organização Redes Cordiais. Vitor Struck.
3: Juntos, os influenciadores somam 45 milhões de seguidores nas redes sociais. O encontro fez parte da iniciativa Confirma 30 anos de urna eletrônica e foi promovido pela organização Redes Cordiais, em parceria com o TSE e com o apoio do YouTube e do TikTok. A programação contou com visitas a espaços importantes do tribunal, como o local onde as urnas ficam armazenadas, o Museu do Voto, e também incluiu uma demonstração detalhada sobre o funcionamento dos equipamentos usados nas eleições. Ao final, os influenciadores participaram de uma roda de conversa com o presidente do TSE, o ministro Cássio Nunes Marques.
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1: A você, uma boa noite.
2: E até amanhã.
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6: Eu sou Paula Groba.
7: E eu sou Humberto Pinheiro.
6: E estes são os destaques de hoje do Jornal do Senado, que começa agora.
7: Governo e Congresso anunciam um acordo para votações prioritárias. Fim da escala 6x1, taxa das cozinhas, terras raras e PEC da segurança pública.
6: Congresso vai analisar 2 medidas provisórias para reduzir impactos das tarifas americanas e alta do petróleo.
7: Projeto cria política nacional para apoiar adolescentes nos anos finais do ensino fundamental.
6: Boa noite.
7: Boa noite.
6: Após encontro com o presidente Lula e o presidente da Câmara dos Deputados, Hugo Mota, o presidente do Senado, Davi Alcolumbre, anunciou as prioridades do Congresso nos próximos dias. Entre os temas citados estão a votação da MP que acaba com a taxa sobre compras internacionais acima de $50. Alcolumbre afirmou que a MP da chamada taxa das blusinhas será votada na próxima semana.
7: Também terão prioridade de votação as propostas de emenda à Constituição que acaba com a escala 6x1 e a PEC da Segurança Pública, que devem ser analisadas pela Comissão de Constituição e Justiça na semana de esforço concentrado do Congresso a partir da próxima segunda-feira. Mais informações com o repórter Pedro Pincer.
8: O presidente do Senado, Davi Alcolumbre, afirmou que votará na próxima semana a medida provisória que acabou com a chamada taxa das blusinhas, imposto de importação de 20% sobre compras internacionais de até $50. O texto, segundo o senador, será analisado na Câmara e no Senado antes de perder a validade. Caso a votação não ocorra, o imposto voltará a ser cobrado em 9 de setembro. Alcolumbre reafirmou que a medida será pautada no esforço concentrado previsto para ocorrer entre 31 de agosto e 4 de setembro.
9: Nós vamos deliberar e tornar ela virar lei para proteger milhões de brasileiros que usam desse instrumento para adquirir produtos muito baratos e terem qualidade de vida melhor.
8: Alcolumbre também disse que a Comissão de Constituição e Justiça vai analisar na próxima semana as propostas de emenda à Constituição que tratam da segurança pública e do fim da escala 6x1. Davi afirmou estar em contato frequente com o relator da mudança na escala de trabalho, senador Omar Aziz, do PSD do Amazonas.
9: Tem a compreensão da importância da matéria, me disse que já está construindo um relatório para ser apresentado na próxima quarta-feira na Comissão de Constituição e Justiça.
8: Outra proposta que deve ser pautada na semana que vem é a que cria uma política

0: Política Nacional para os Minerais Críticos e Estratégicos.
1: E o relator da PEC da Segurança Pública, senador Rogério Carvalho, do PT de Sergipe, anunciou que o texto não deve sofrer mudanças no Senado.
2: Já aprovado na Câmara, a proposta está na Comissão de Constituição e Justiça. Repórter Herman Kulitz.
3: O texto altera diversas regras da Constituição para ampliar a atuação da Polícia Federal, endurecer o combate às facções e milícias e reforçar o financiamento do Fundo Nacional de Segurança Pública e do Fundo Penitenciário Nacional, além de aumentar a integração e a cooperação de sistemas e órgãos de segurança pública. Em análise na CCJ, a proposta recebeu diversas emendas, como a do senador Sargento Reginauro, do PSDB do Ceará, que recomendava que os homicídios praticados por organizações criminosas não fossem julgados pelo Tribunal do Júri. Já a emenda do senador Hamilton Mourão, do Republicanos do Rio Grande do Sul, defendia a previsão de um sistema de informação sobre antecedentes criminais. Ambas foram rejeitadas, com o entendimento do relator de que não cabe a implementação dessas mudanças no texto constitucional. Além disso, na opinião do senador, alterar o que já foi aprovado pelos deputados somente atrasaria medidas que precisam ser tomadas contra a criminalidade organizada e iria na contramão da expectativa da sociedade. Porém, as modificações podem ser apresentadas na Comissão de Constituição e Justiça até a discussão final da matéria. O texto ainda precisa ser aprovado em 2 turnos no plenário do Senado. Se passar sem alterações, será promulgado e começa a valer. Havendo qualquer mudança, a matéria deverá retornar para a Câmara dos Deputados.
1: O Congresso também vai analisar 2 medidas provisórias editadas pelo governo federal para tentar reduzir os impactos das tarifas americanas e da alta internacional do petróleo.
2: As 2 medidas provisórias já estão em vigor, mas precisam ser aprovadas por deputados e senadores para continuar valendo. Repórter Patrícia Oliveira.
4: Uma das medidas permite que empresas afetadas pelas novas tarifas impostas pelo governo americano prorroguem por até 1 ano o cumprimento de compromissos de exportação, com a suspensão de tributos. Já a outra medida libera R$3 bilhões para subsidiar a produção e a importação de diesel e gasolina, diante dos efeitos dos conflitos no Oriente Médio sobre o preço do petróleo. Para Carlos Pio, professor de Relações Internacionais da UNB, as medidas são importantes neste momento de emergência, mas o país precisa também adotar estratégias a longo prazo.
5: A gente precisa aumentar a produtividade da economia como um todo, é reforçar as qualificações dos trabalhadores, ampliar o comércio com os outros parceiros de qualquer lugar do planeta, em qualquer setor.
4: As 2 medidas provisórias já estão em vigor, mas precisam ser aprovadas por deputados e senadores para continuar valendo.
1: A adolescência é uma fase de muitas transformações e desafios que podem refletir diretamente no desempenho e na permanência dos estudantes na escola. Para apoiar o desenvolvimento dos alunos nessa etapa da vida, um projeto de lei propõe criar a Política Nacional Escola das Adolescências. A proposta é do senador Camilo Santana, do PT do Ceará, ex-ministro da Educação, e está em análise na Comissão de Educação. Pelo texto, a política será voltada aos anos finais do ensino fundamental, do 6º ao 9º ano. A ideia é tornar a escola mais atrativa, acolhedora e conectada à realidade dos adolescentes, com estratégias de apoio técnico e financeiro.
2: A medida também busca reduzir as taxas de reprovação e abandono escolar, especialmente no período de transição para o ensino médio. O senador Camilo Santana destaca ainda a importância da educação em tempo integral. Segundo ele, ampliar a permanência de crianças e jovens na escola pode trazer mais benefícios não apenas para a educação, mas também para a segurança.
6: Porque além de dar oportunidade para o nosso jovem passar o dia na escola, fazer as refeições, praticar esporte, é a maior política de prevenção à violência. É você ter a meninada toda na escola nesse país.
1: O Senado também analisa um projeto que cria o programa Escola Sem Partido. De autoria do senador Magno Malta, do PL do Espírito Santo, a proposta altera a Lei de Diretrizes e Bases da Educação para incluir novos princípios e regras para o ensino. O texto prevê a garantia da pluralidade de ideias, áreas da liberdade de crença e da liberdade de consciência. Também proíbe professores de promoverem em sala de aula determinadas concepções ideológicas ou políticas.
2: A proposta está em análise na Comissão de Direitos Humanos, onde é relatada pelo senador Sargento Reginauro, do PSDB do Ceará. Depois, o projeto ainda deve passar pela Comissão de Constituição e Justiça e pela Comissão de Educação.
7: Eleições 2026.
1: As eleições deste ano vão contar com a participação de mais pessoas idosas em relação a 2022.
2: O aumento segue a tendência de envelhecimento populacional apontada pelo IBGE. Repórter Lana Dias.
8: O número de eleitores idosos cresceu cerca de 14% desde as eleições de 2022. Neste ano, 37 milhões e meio poderão votar. Para aqueles entre 60 e 69 anos, o voto é obrigatório, mas acima dos 70 anos, a participação é facultativa. O senador Fernando Dueire, do PSD de Pernambuco, reforçou a importância do voto da terceira idade.
9: A democracia precisa ouvir todas as gerações. Os mais jovens representam o futuro, mas aqueles que são mais experientes carregam uma parte importante da memória e da construção do nosso país.
8: Para a Dorci Antônia de Carvalho, de 83 anos, a participação não deve se limitar ao voto obrigatório.
10: Eu acho que todo mundo que tem mais de 60 anos, 70 anos, devia continuar votando. Eu tenho certeza, temos amigos também que já combinaram, vão votar.
8: O aumento do eleitorado idoso segue a tendência de envelhecimento populacional no Brasil. De acordo com o IBGE, a população com 60 anos ou mais subiu de 11,3% para 16,6% de 2012 a 2025.
2: Com a edição de Paula Groba e trabalhos técnicos Eliseu Caires, o Jornal do Senado fica por aqui. Acompanhe agora as notícias da Câmara dos Deputados. Boa noite.
1: Boa noite e até amanhã.
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11: Comissão analisa projetos que reduzem impacto ambiental de plásticos.
12: Deputados aprovam parecer da subcomissão sobre segmento de estética.
11: Parlamentares apresentam medidas de proteção à criança e adolescente.
13: Boa noite. Jefferson Rodrigues, do PSDB de Goiás, propõe novas obrigações para plataformas digitais no combate à exploração sexual de crianças e adolescentes na internet. Ele explica que o texto cria canais de denúncia e respostas rápidas às vítimas e aos órgãos de segurança.
11: Para facilitar a investigação desses crimes, a proposta de Jefferson Rodrigues inclui mecanismos de preservação de registros, metadados e informações de usuários suspeitos. O deputado avalia que a medida amplia a capacidade de identificar os responsáveis e reunir provas no ambiente digital.
13: Está em análise projeto que cria o Programa Nacional Ampara, voltado à prevenção da violência contra crianças, adolescentes e mulheres nas escolas. A proposta de Helena Lima, do PSD de Roraima, prevê formação de profissionais e articulação entre escolas, famílias e segurança pública.
11: O projeto de Helena Lima orienta estudantes sobre como identificar situações de violência e conhecer canais de denúncia e proteção. Para a deputada, a medida busca fortalecer a cultura de paz e o respeito no ambiente escolar.
13: A punição de crimes contra a dignidade sexual praticados com abuso de autoridade é reforçada em projeto apresentado por Samuel Viana, do União de Minas Gerais. A proposta aumenta pela metade a pena por importunação sexual quando o agressor se valer de posição de supervisão sobre a vítima.
11: Samuel Viana aponta que a mudança alcança relações em ambientes educacionais, esportivos, religiosos, culturais e assistenciais, mesmo sem vínculo formal de emprego. O texto também amplia as situações em que a autoridade exercida sobre a vítima pode elevar a pena dos crimes contra a dignidade sexual.
13: Doutor Ismael Alexandrino, do PSD de Goiás, apresentou projeto que torna crime dar, escondido ou à força, substância química que reduz a capacidade de reação de alguém, prática conhecida como Boa Noite Cinderela. De acordo com o projeto, o autor poderá ficar preso de 3 a 6 anos.
11: Doutor Ismael Alexandrino alega que o Brasil ainda não possui tipificação penal específica para essa conduta, o que gera impunidade. Para o deputado, o projeto muda isso ao obrigar a coleta imediata de exames, criar um cadastro nacional de ocorrências e a elaboração de campanhas permanentes de prevenção.
7: Justiça.
13: Está em análise projeto de Fábio Choquete, do União de Santa Catarina, que estabelece restrições ao exercício da advocacia por cônjuges, parentes e sócios de magistrados. De acordo com o deputado, a proposta visa ampliar a transparência e evitar conflitos de interesse.
11: O texto de Fábio Choquete permite que partes questionem o patrocínio de causas diante de possíveis vínculos com magistrados. A proposta ainda estabelece sanções, incluindo a exclusão da OAB para advogados que descumprirem as vedações.
7: Saúde.
13: É de autoria de Juarez Costa, do Republicanos de Mato Grosso, projeto que estabelece diretrizes para o atendimento pelo SUS de mulheres que passam pelo climatério e menopausa. A proposta prevê acompanhamento integral com atuação da atenção primária e acesso a diferentes tratamentos.
11: Juarez Costa ressalta que a matéria prevê também oferta de terapia hormonal pelo SUS quando houver indicação clínica. O deputado acredita que a medida pode reduzir desigualdades no atendimento e ampliar o acesso das mulheres aos cuidados necessários nessa fase da vida.
7: Habitação.
13: Aline Gurgel, do União do Amapá, requer a criação de uma comissão especial para analisar o projeto que trata do financiamento de imóveis urbanos durante situações de emergência sanitária. A proposta suspende as parcelas de financiamentos durante esse período.
11: O projeto também determina que não sejam cobrados juros ou multas durante a suspensão e amplia o prazo para financiamento do Minha Casa Minha Vida. Aline Gurgel lembra que a medida foi apresentada durante a pandemia de Covid-19 para reduzir o impacto da crise sobre as famílias.
7: Esporte.
13: Milton Vieira, do Republicanos de São Paulo, quer garantir imunidade tributária para entidades esportivas sem fins lucrativos. O deputado defende equiparar essas organizações às instituições de educação e assistência social, desde que cumpram os requisitos previstos em lei.
11: A proposta de Milton Vieira abrange entidades certificadas dos movimentos olímpico, paralímpico, clubístico e educacional. Para o deputado, a imunidade pode fortalecer projetos esportivos, ampliar a inclusão social e contribuir para a formação de atletas e cidadãos.
7: Ciência e tecnologia.
13: Rui Falcão, do PT de São Paulo, apresentou relatório favorável ao projeto que amplia o uso de recursos destinados à ciência e tecnologia para financiar iniciativas inovadoras. Ele recomenda aprovação por considerar que a proposta aproxima a pesquisa científica do setor produtivo.
11: Rui Falcão avalia que a medida pode fortalecer empresas de tecnologia e aumentar a competitividade brasileira. O parlamentar afirma que a parceria entre universidades, empresas e governo contribui para a transformação de pesquisa em produtos e serviços para a população.
7: Economia.
13: A Receita Federal anunciou na Câmara mudanças no programa de compras do exterior para evitar a entrada de produtos irregulares. A repórter Silvia Munhato tem mais informações.
14: Ainda este ano, a Receita Federal deve adotar um sistema que vai excluir do seu programa de compras no exterior o remessa conforme as plataformas de comércio internacional que permitirem a venda de produtos subfaturados, falsificados ou que apresentem outros tipos de ilegalidades. A fiscalização das encomendas será aprimorada ainda este ano com o uso de inteligência artificial para analisar o conteúdo dos pacotes. Um dos objetivos é evitar a fiscalização apenas quando a encomenda chega no país, porque a quantidade de remessas não para de crescer. Também será minimizado o problema de vazamento de dados dos destinatários, que acabam sendo alvo de golpes. O deputado Júlio Lopes, do PP do Rio de Janeiro, elogiou o trabalho da Receita e afirmou que é preciso tratar a pirataria de forma especializada em todos os órgãos públicos e citou o problema de sementes fabricadas em desacordo com a regulação nacional.
15: Os caminhões de sementes transgênica feitas fora das regras e fora das normas são aprisionados e não há conhecimento da Polícia Rodoviária Federal, nem da Polícia Federal, nem de órgão nenhum para fazer a apreensão da mercadoria. Então, esses têm sido liberados e são casos gravíssimos porque essas sementes, quando feitas fora de norma, elas podem gerar pragas, gerar deformações nas colheitas brasileiras, enfim, no meio ambiente como um todo. Né?
14: O deputado sugeriu ainda que a Receita cruze dados dos 47 milhões de CPFs que fazem compras no exterior Senador com as suas rendas declaradas. Segundo ele, isso deverá revelar irregularidades. De acordo com a Receita Federal, as encomendas do exterior passaram de cerca de 30 milhões de pacotes em 2019 para mais de 200 milhões em 2023. Para este ano, é esperada uma arrecadação recorde com as encomendas, equivalente a 10% de todo o volume importado pelo país, ou 5 bilhões de reais. Da Rádio Câmara de Brasília, Silvio Minhato.
11: Carlos Chiodini, do MDB de Santa Catarina, defende a transferência para Brasília da sede do órgão responsável por regular e fiscalizar o mercado de valores mobiliários no Brasil. O projeto prevê que a mudança da Comissão de Valores Mobiliários seja feita de forma gradual em até 4 anos.
16: Para Carlos Chiodini, a transferência aproxima a CVM de outros órgãos federais sediados em Brasília, facilitando a articulação entre as instituições. O projeto também assegura aos servidores da autarquia no Rio de Janeiro a opção de se transferir para Brasília ou de permanecer no estado.
11: Stefano Aguiar, do PSD de Minas Gerais, apoia a criação da Frente Parlamentar em defesa do mutualismo, sistema em que as pessoas se associam para compartilhar custos e oferecer proteção patrimonial umas às outras. A proposta, segundo o deputado, é uma alternativa aos seguros tradicionais.
16: A frente pretende reunir parlamentares, governo, empresas e entidades do setor para acompanhar a regulamentação da proteção patrimonial mutualista. Stefano Aguiar acredita que a iniciativa pode ampliar o acesso dos brasileiros a uma opção de proteção competitiva.
7: Comissões.
11: Comissão de Trabalho aprova relatório da subcomissão sobre o setor de estética. A repórter Maria Neves traz os detalhes da medida proposta.
17: A Comissão de Trabalho da Câmara aprovou o relatório final da subcomissão especial sobre o setor de estética, elaborado pela deputada Soraya Santos, do PL do Rio de Janeiro. Além de um projeto de lei que altera a regulamentação das atividades dos profissionais do setor, a relatora apresentou recomendações aos poderes executivos. Soraya Santos argumenta que as interpretações da legislação vêm dificultando o exercício dos profissionais de estética.
18: Estudante de faculdade de estética, migrando para outras carreiras, para biomedicina ou para medicina, passando dificuldades, por exemplo, com uma compra de insumos. Porque se eu não sou reconhecida, eu não posso comprar. É humilhante eu fazer um curso universitário regulamentado por um órgão público e eu ter que precisar de uma outra pessoa para assinar a compra do material que eu quero trabalhar. Para piorar, a Anvisa e as vigilâncias sanitárias não reconheciam a profissão quando a competência delas não é reconhecer. Quem reconhece profissão é a lei e o Congresso aprovou a profissão.
17: Como forma de solucionar interpretações divergentes, a relatora sugere inserir expressamente na lei que os esteticistas são profissionais da área de saúde para todos os efeitos legais. Outro problema detectado pela subcomissão, segundo Soraya Santos, foi a falta de um currículo nacional que padronize a formação de esteticistas e cosmetólogos. Por isso, ela sugere ao Ministério da Educação que elabore diretrizes curriculares específicas para todos os cursos da área, além de criar mecanismos de certificação técnica para profissionais já formados. A proposta também permite a atuação de profissionais formados em outras áreas da saúde, como esteticistas, desde que façam pós-graduação na área ou passem por exame de proficiência. Da Rádio Câmara de Brasília, Maria Neves.
7: Trabalho.
16: Nicolete, do PL de Roraima, apresentou projeto que permite a servidores públicos atuarem como microempreendedores individuais. A proposta condiciona a atividade à inexistência de conflito de interesses com as funções exercidas no serviço público.
11: Nicolete afirma que a proibição atual pode levar servidores que realizam atividades nas horas de folga à informalidade. Para ele, a mudança estimula a formalização de pequenos negócios e preserva o funcionamento do serviço público por meio de regras definidas por cada ente federativo.
7: Transportes.
16: Danley de Deus Interhols, do PSD do Rio Grande do Sul, pede a realização de uma audiência para discutir a concessão da BR-285 no trecho entre Passo Fundo e a região de Ijuí. A proposta prevê a participação de representantes do governo, de órgãos de transporte e de prefeitos.
11: Danley de Deus Interhols argumenta que a concessão pode acelerar investimentos como duplicação de trechos, construção de terceiras faixas e melhoria da sinalização. Ele afirma que as mudanças podem aumentar a segurança na rodovia e fortalecer a logística e a economia da região.
7: Desenvolvimento Regional.
16: Júlio César, do PSD do Piauí, defende projeto que isenta permanentemente os consumidores que produzam a própria energia renovável de pagar pelo uso da rede de distribuição. O texto acaba com a cobrança gradual sobre a energia solar excedente devolvida ao sistema.
11: Júlio César entende que a medida corrige uma distorção que é a cobrança pela energia injetada na rede. Segundo o parlamentar, o objetivo é garantir segurança jurídica, democratizar o acesso à energia limpa e incentivar novos investimentos sem sobrecarregar o cidadão.
7: Agricultura.
16: O projeto de Paulo Teixeira, do PT de São Paulo, proíbe a exportação de animais vivos destinados ao abate ou à engorda. Ele explica que a medida busca reduzir o sofrimento dos animais durante transportes de longa distância e reforçar as políticas de proteção e bem-estar animal.
11: Segundo Paulo Teixeira, a proposta também pretende estimular o processamento da produção pecuária no país, contribuindo para a geração de empregos, renda e arrecadação. A proibição não se aplica a animais destinados à reprodução, pesquisa, melhoramento genético ou conservação de espécies.
7: Votação.
16: A Comissão de Desenvolvimento Econômico da Câmara aprovou dois projetos para reduzir o impacto ambiental no uso de plásticos. Uma das propostas prevê a diminuição gradativa dos microplásticos em cosméticos e produtos de higiene pessoal, como informa o repórter Luiz Cláudio Canuto.
19: Dois projetos sobre redução do impacto ambiental do uso de plásticos foram aprovados pela Comissão de Indústria e Comércio da Câmara dos Deputados. Um deles obriga a classificação dos plásticos usados em produtos produzidos no Brasil ou importados, e o outro projeto trata da redução de microplásticos em cosméticos e produtos de higiene pessoal. A proposta que trata da classificação dos plásticos trata também de reciclagem. O texto aprovado foi apresentado pelo relator, deputado Alexandre Lindenmayer, do PT do Rio Grande do Sul, e muda a Política Nacional de Resíduos Sólidos, com metas progressivas de reciclagem das embalagens. Pela versão aprovada, em até 5 anos, 10% das embalagens plásticas devem ser recicladas. O texto prevê ainda incentivos fiscais para indústrias que usem materiais com desempenho ambiental. A proposta foi inspirada em regulamento da União Europeia. Para o relator, Alexandre Lindenmayer, a regulação é necessária para evitar que o Brasil se torne um depósito de materiais banidos em outros países.
20: A poluição plástica não é apenas um problema visual ou ambiental, mas uma emergência de saúde pública. Estudos recentes têm confirmado a presença de polímeros em tecidos cardíacos humanos e na placenta, elevando o risco de doenças crônicas não transmissíveis, como doenças cardiovasculares.
19: O projeto ainda vai ser analisado pelas Comissões de Defesa do Consumidor e de Constituição e Justiça. Já o outro projeto aprovado, sobre redução gradual e eliminação total do uso de microplásticos em cosméticos e produtos de higiene pessoal, foi para a Comissão de Meio Ambiente. A Comissão de Indústria e Comércio seguiu o voto do relator, deputado Marcelo Queiroz, do PSDB do Rio de Janeiro. O texto considera microplásticos as partículas sólidas, sintéticas, insolúveis em água e não biodegradáveis, com dimensões inferiores a 5 milímetros, de origem petroquímica e colocadas intencionalmente em cosméticos e produtos de higiene pessoal com funções esfoliantes, abrasivas, de limpeza ou de alteração de textura. São ingredientes comuns em esfoliantes faciais e corporais, shampoos, cremes dentais e sabonetes. O relatório de Marcelo Queiroz foi lido pelo deputado Alexandre Lindenmayer.
20: Esses microplásticos estão presentes em produtos cosméticos ou de higiene pessoal com funções esfoliantes e abrasivas, por exemplo, ao serem utilizados e descartados, geram um significativo fator de poluição em águas superficiais com grande potencial de risco à saúde humana. Nestes casos, uma das soluções recomendadas é justamente a de que o poder público atue de forma a regulamentar ou mesmo proibir as atividades responsáveis por causar esse dano coletivo.
19: Pela proposta, o cronograma progressivo de redução a ser cumprido por fabricantes, importadores e formuladores é de 30% em até 3 anos, 60% em 5 anos, 90% em 7 anos e a eliminação total em 10 anos. O cronograma pode ser ajustado com justificativa técnica quando não houver insumo alternativo com o mesmo desempenho, risco à segurança do consumidor na substituição ou impactos ambientais adversos do insumo que substituiria. A proposta ainda vai ser analisada pelas comissões de Meio Ambiente e de Constituição e Justiça. Da Rádio Câmara de Brasília, Luiz Cláudio Canuto.
7: Meio Ambiente.
11: Projeto de delegado Matheus Laiola, do União do Paraná, cria o programa local seguro para animais vítimas de maus tratos. A proposta prevê acolhimento imediato, atendimento veterinário e manutenção dos animais resgatados em ações policiais, fiscalizações ou decisões judiciais.
16: Delegado Matheus Laiola incluiu no texto que o responsável pelos maus tratos deverá arcar com as despesas de resgate e tratamento do animal. O projeto permite que hospitais e clínicas veterinárias, universidades e abrigos possam se credenciar para receber os animais resgatados.
11: A prevenção de maus tratos contra animais é o foco de projeto apresentado por Fábio Macedo, do Podemos do Maranhão. O texto inclui nos currículos escolares conteúdos sobre direitos dos animais, além de ações educativas voltadas ao respeito e à proteção da vida animal.
16: Fábio Macedo também propõe que adolescentes responsáveis por atos de violência contra animais cumpram serviços comunitários, de preferência em entidades de proteção e saúde animal. A proposta ainda institui o 4 de outubro como Dia Nacional da Proteção, Respeito e Empatia com os Animais.
11: Termina agora o Jornal Câmara dos Deputados, produzido pela Rádio Câmara, com trabalhos técnicos de Everson Urani e a apresentação de...
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